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1: Bom dia. As notícias a esta hora apresentadas por Gerson Janice. 5 pessoas morreram e outras 7 ficaram feridas na sequência de um acidente de viação ocorrido este sábado na zona de Ntutupue, no distrito de Anquap, em Cabo Delgado. O sinistro envolveu um transporte semicoletivo que partiu de Pemba com destino a Montepuez, segundo confirmou o governador da província, Valigita Wabu. Os feridos foram socorridos para o Centro de Saúde de Metoro e outros, devido à sua gravidade, foram transferidos para o Hospital Provincial de Pemba.
2: Houve perda de vida imediata no local, 5 cidadãos e outros feridos gravemente. Pelo menos para os que estão já no centro de saúde de Meitor, estão lá 7 e que foram, portanto, socorridos para os centros de saúde mais próximos, na zona de Intutupe, e mais tarde, dado os ferimentos que não cabiam naquele centro de saúde serem tratados, então foram evacuados alguns para Pemba.
1: O governador de Cabo Delgado não afasta a negligência humana como uma das causas do acidente de viação, tendo apelado aos automobilistas à prudência. O presidente da República garante que não haverá ruptura total de estoque de combustíveis no país. Daniel Chapo salienta que o governo tem estado a tudo fazer para assegurar a disponibilidade de produtos petrolíferos em todas as províncias.
3: A ruptura total de combustível ao nível do país não vai acontecer. Vamos continuar a gerir, é uma crise mundial. Infelizmente não temos decisão sobre a guerra do Irão. Então vamos ver se a guerra termina, se a guerra terminar e os combustíveis no Estreito de Hormuz começarem a circular normalmente como vinham circulando antes, temos certeza absoluta que os preços de combustíveis vão ficar estabilizados ao nível do mundo e consequentemente Moçambique também vai ter uma estabilidade. Mas o que eu quero lhe garantir é que uma ruptura total de não haver combustível em todo o país e parar o país não vai acontecer.
1: A garantia do chefe de Estado foi dada na noite deste sábado, no balanço da sua visita de 4 dias à província de Gaza. Na província de Gaza, o presidente da República trabalhou nos distritos de Mapai, Mabalane, Bilene e na cidade de Xai-Xai. E o presidente da República, Daniel Chapo, orienta este domingo, 4 de outubro, na cidade de Xai-Xai, província de Gaza, a cerimónia central de celebração do Dia da Paz e Reconciliação. A data assinala a assinatura em Roma, a 4 de outubro de 1992, do Acordo Geral de Paz entre o governo de Moçambique e a RENAMO, que pôs fim à guerra civil no país, segundo indica um comunicado da presidência. O documento refere que a cerimónia terá início com a deposição da coroa de flores na Praça dos Heróis. O programa culminará com a comunicação à nação pelo Presidente da República por ocasião da passagem de mais um aniversário da assinatura do Acordo Geral de Paz. A Primeira-Dama da República, Geta Chapo, apela aos moçambicanos para transformarem a fé em atitudes concretas como forma de contribuir para a consolidação da paz e reconciliação no país. Geta Chapo falava em Chimoio, na província de Manica, durante uma oração pela paz, reconciliação e perdão entre os moçambicanos.
4: A oração que não transforma o coração corre o risco de ficar apenas em palavras. Podemos levantar as mãos no céu, fechar os olhos, louvar, chorar e dizer amém. Mas quando abrirmos os olhos, as crianças continuarão a precisar de proteção. Em Moçambique, o nosso país continuará a precisar de homens e mulheres dispostos a construir em vez de destruir.
1: A Primeira-Dama apelou ainda aos homens para contribuírem no combate à violência contra as mulheres e assumirem maior responsabilidade na proteção das famílias. Na atualidade internacional, a Rede de Médicos do Sudão, uma organização não-governamental, denunciou este sábado que foram executados mais de 25 civis extrajudicialmente pelo grupo paramilitar Forças de Apoio Rápido na cidade de Badir. A cidade em causa situa-se na zona controlada pelas Forças de Apoio Rápido no centro do Sudão. Segundo a ONG, o crime foi motivado por razões étnicas, sob acusação de que as vítimas apoiavam ou simpatizavam com as Forças Armadas Sudanesas. A Rede de Médicos do Sudão apelou à necessidade urgente de uma ação internacional para impedir repetidas violações cometidas contra a população civil nas zonas afetadas pelo conflito. O tempo? A cidade de Nampula poderá chegar este domingo aos 32 graus centígrados de temperatura máxima, seguida de Pemba com 31 graus. Inhambane, Vilanculo e Beira, 30. Maputo, 28. Tete 26, Xai-Xai Chimoio e Lixinga 25, Quilimane 24 graus centígrados de temperatura máxima. Foram as notícias a esta hora, as próximas às 7 horas. 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
1: As notícias a esta hora apresentadas por Ernesto Chaluca. Ernesto, bom dia.
2: Sérgio Guissamulli, ouvinte, bom dia. 5 pessoas morreram e outras 7 ficaram feridas na sequência de um acidente de aviação ocorrido este sábado na zona de Tutupué, no distrito de Anquaba, em Cabo Delgado. O sinistro envolveu um transporte semicoletivo que partiu de Pemba com destino a Montepuê, segundo confirmou o governador desta província, Valige Tawabo. Os feridos foram socorridos para o centro de saúde de Metoro e outros, devido à sua gravidade, foram transferidos para o Hospital Provincial de Pemba.
3: Houve perda de vida imediata no local, 5 cidadãos e outros feridos gravemente. Pelo menos para os que estão já no centro de saúde de Metor, estão lá 7 e que foram, portanto, socorridos para os centros de saúde mais próximos, na zona de Intutupe, e mais tarde, dado os ferimentos que não cabiam naquele centro de saúde de serem tratados, então foram evacuados alguns para Pemba.
2: O governador de Cabo Delgado não afasta a negligência humana como uma das causas do acidente de viação, tendo apelado aos automobilistas à prudência. Presidente da República, Daniel Chapo, garante que não haverá ruptura total do estoque de combustíveis no país. Daniel Chapo salienta que o governo tem estado a tudo fazer para assegurar a disponibilidade de produtos petrolíferos em todas as províncias.
4: A ruptura total de combustível ao nível do país não vai acontecer. Vamos continuar a gerir, é uma crise mundial. Infelizmente não temos decisão sobre a guerra do Irão. Então vamos ver se a guerra termina. Se a guerra terminar e os combustíveis no Estreito de Hormuz começarem a circular normalmente, como vinham circulando antes, temos certeza absoluta que os preços de combustíveis vão ficar estabilizados ao nível do mundo e, consequentemente, Moçambique também vai ter uma estabilidade. Mas o que eu quero lhe garantir é que uma ruptura total de não haver combustível em todo o país e parar o país não vai acontecer.
2: A garantia do chefe do Estado foi dada este sábado no balanço da sua visita de trabalho de 4 dias à província de Gaza. E na província de Gaza, o estadista moçambicano trabalhou nos distritos de Mapai, Mabalane, Bilene, na cidade de Xai-Xai. E o presidente da República orienta hoje, 4 de outubro, na cidade de Xai-Xai, a província de Gaza, a cerimônia central de celebração do Dia da Paz e Reconciliação. A data assinala a assinatura em Roma, 4 de outubro de 1992, do Acordo Geral de Paz entre o governo de Moçambique e a RENAMO, que pôs fim à guerra civil no país. Um comunicado de imprensa da Presidência da República refere que a cerimônia terá início com a deposição da coroa de flores na Praça dos Heróis. O programa culminará com uma comunicação à nação pelo Presidente da República por ocasião da passagem de mais um aniversário da assinatura do Acordo Geral de Paz. A primeira-dama da República, Guetta Chapo, exorta os moçambicanos para transformarem a fé em atitudes concretas como forma de contribuir para a consolidação da paz e reconciliação no país. A Guetta Chapo falava em Chimoio, na província de Manica, durante uma oração pela paz, reconciliação e perdão entre os moçambicanos.
5: A oração que não transforma o coração corre o risco de ficar apenas em palavras. Podemos levantar as mãos no céu, fechar os olhos, louvar, chorar e dizer amém. Mas quando abrirmos os olhos, as crianças continuarão a precisar de proteção. Em Moçambique, o nosso país continuará a precisar de homens e mulheres dispostos a construir em vez de destruir.
2: Primeira-dama apelou ainda aos homens para contribuírem no combate à violência contra as mulheres e assumirem maior responsabilidade na proteção de famílias. No desporto, a Liga Desportiva de Maputo recebeu e goleou este sábado Temusa Coxa de Sol por 7-1 no seu reduto em jogo da primeira jornada de pool de apuramento Moçambola 2027, numa partida dominada pela formação de casa com 10 desde o início da partida, a Liga Desportiva de Maputo entrou determinada a conquistar os 3 pontos. Noutras partidas, este domingo, o MM Legends de Mocuba recebe a planície de Mpado e de Tete no campo ferroviário de Quelimane. Na Série B, o Trans SK Company de Chimoio terá pela frente o Têxtil de Pungwe. E na atualidade internacional, mais de 158 milhões de brasileiros são chamados às urnas este domingo para as eleições gerais, no escrutínio marcado pela forte polarização entre o atual presidente Luiz Inácio Lula da Silva e o senador Flávio Bolsonaro. Além de escolherem o próximo chefe de Estado, os eleitores brasileiros vão eleger governadores, senadores e deputados federais, estaduais e distritais. E o voto é obrigatório no Brasil. Aos 80 anos, Lula da Silva procura a reeleição e o seu quarto mandato presidencial. Do outro lado, Flávio Bolsonaro, filho do ex-presidente Jair Bolsonaro, tenta devolver o poder ao campo bolsonarista 4 anos depois de o pai ter sido derrotado por Lula. A disputa presidencial surge altamente equilibrada, com as sondagens a apontarem para um empate técnico entre os dois principais candidatos. Caso nenhum dos candidatos obtenha mais de 50% dos votos válidos, haverá uma segunda volta marcada para 25 de outubro. O tempo, a cidade de Nampula poderá chegar este domingo aos 32 graus centígrados de temperatura máxima, seguida de Pemba com 31, Inhambane, Vilanculo e Beira 30, Maputo 28, Tete 26, Xai-Xai, Chimoio e Lixinga 25 e finalmente Quelimane com 24 graus centígrados de temperatura máxima. E foram as notícias das 7. E próximas quando forem 9 horas. 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
1: A sua atenção às notícias desta hora, apresentadas por Ernesto Chouk. Bom dia.
2: Olga da Glória, ouvinte, bom dia. Presidente da República, Daniel Chapo, garante que não haverá ruptura total do estoque de combustíveis no país. Daniel Chapo salienta que o governo tem estado a tudo fazer para assegurar a disponibilidade de produtos petrolíferos em todas as províncias.
3: A ruptura total de combustível a nível do país não vai acontecer. Vamos continuar a gerir, é uma crise mundial. Infelizmente não temos decisão sobre a guerra do Irão. Então vamos ver se a guerra termina. Se a guerra terminar e os combustíveis no Estreito de Hormuz começarem a circular normalmente, como vinham circulando antes, temos certeza absoluta que os preços de combustíveis vão ficar estabilizados ao nível do mundo e, consequentemente, Moçambique também vai ter uma estabilidade. Mas o que eu quero lhe garantir é que uma ruptura total de não haver combustível em todo o país e parar o país não vai acontecer.
2: A garantia do chefe do Estado foi dada este sábado no balanço da sua visita de trabalho de 4 dias à província de Gaza. E nesta parcela do país, o estadista moçambicano trabalhou nos distritos de Mapai, Mabalane, Bilene e na cidade de Xai-Xai. A primeira-dama da República, Geta Chapo, exorta os moçambicanos para transformarem a fé em atitudes concretas como forma de contribuir para a consolidação da paz e reconciliação no país. Geta Chapo falava em Chimoio, na província de Manica, durante uma oração pela paz, reconciliação e perdão entre os moçambicanos.
4: A oração que não transforma o coração corre o risco de ficar apenas em palavras. Podemos levantar as mãos no céu, fechar os olhos, louvar, chorar e dizer amém. Mas quando abrirmos os olhos, as crianças continuarão a precisar de proteção. Em Moçambique, o nosso país continuará a precisar de homens e mulheres dispostos a construir em vez de destruir.
2: A primeira-dama apelou ainda aos homens para contribuírem no combate à violência contra as mulheres e assumirem maior responsabilidade na proteção das famílias. As atenções estão viradas hoje para a cidade de Xai-Xai, a cidade esta que está debaixo de chuva. E o presidente da República, Daniel Chapo, orienta desta manhã a cerimónia central de celebração do Dia da Paz e Reconciliação Nacional e a data é assinada, assinatura em Roma, 4 de outubro de 1992, do Acordo Geral de Paz entre o governo de Moçambique e RENAMO, que pôs fim à guerra civil no país. E atento a esta cobertura está o jornalista Rogério Maded. Bom dia.
5: Muito bom dia, Ernesto Chouk. Efetivamente, o Presidente da República, Daniel Chapo, é esperado aqui na Praça dos Arroios Moçambicanos, na baixa da cidade de Xai-Xai, onde deverá orientar, dentro de instantes, as cerimônias centrais do 34º aniversário do Acordo Geral de Paz. À sua chegada, o chefe do Estado vai depositar uma coroa de flores na Praça dos Arroios para depois fazer uma comunicação à nação. Logo a seguir, o chefe do Estado deverá participar do culto de paz aqui de frente dos passos do Conselho Municipal da cidade de Xai-Xai. Debaixo de chuva, as cerimônias do 4 de outubro aqui na cidade de Xai-Xai são também marcadas pela presença massiva da população, que não quer perder esta oportunidade de participar das cerimônias centrais dos acordos de paz orientadas pelo Presidente da República. Ernesto Chouk.
2: Bom trabalho, Rogério Madeira, na cobertura das celebrações do Dia da Paz e Reconciliação, onde o Presidente da República vai dirigir as cerimônias centrais na cidade de Xai-Xai. 5 pessoas morreram e outras 7 ficaram feridas na sequência de um acidente de viação ocorrido este sábado na zona de Ntutupe, no distrito de Anquabe, em Cabo Delgado. O sinistro envolveu um transporte semicoletivo que partiu de Pemba com destino a Montepuez, segundo confirmou o governador desta província, Valis Tawabo. No desporto, a Liga Desportiva de Maputo recebeu e goleou Temusa Coxa de Sol por 7-1 no seu reduto em jogo da primeira jornada de polo de apuramento Moçambola 2027. Desde o início da partida, a Liga Desportiva de Maputo entrou determinada a conquistar os 3 pontos. E na atualidade internacional, mais de 158 milhões de brasileiros são chamados às urnas este domingo para as eleições gerais, no escrutínio marcado pela forte polarização entre o atual presidente Luiz Inácio Lula da Silva e o senador Flávio Bolsonaro. Além de escolherem o próximo chefe de Estado, os eleitores brasileiros vão eleger governadores, senadores e deputados federais, estaduais e distritais. O voto é obrigatório no Brasil. Aos 80 anos, Lula da Silva procura a reeleição e o seu 4º mandato presidencial. Do outro lado, Flávio Bolsonaro, filho do ex-presidente Jair Bolsonaro, tenta devolver o poder ao campo bolsonarista 4 anos depois de o pai ter sido derrotado por Lula. A disputa presidencial surge altamente equilibrada, com as sondagens a apontarem para um empate técnico entre os 2 principais candidatos. Caso nenhum dos candidatos obtenha mais de 50% dos votos válidos, haverá uma segunda volta marcada para 25 de outubro. O tempo: a cidade de Nampula poderá este domingo ser a mais quente do país, com 32 graus centígrados de temperatura máxima, seguida de Pemba com 31 graus, Inhambane, Vilanculo e Beira 30, Maputo 28, Tete 26, Xai-Xai, Chimoio e Lixinga 25 e finalmente Quelimane com 24 graus centígrados de temperatura máxima. Foram as notícias das 9 próximas, quando forem 11 horas. 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

República de Moçambique, senhores deputados da Assembleia da República aqui presentes, senhor antigo secretário-geral da Frelimo aqui presentes, senhores membros do Conselho Consultivo da Presidência da República, senhores representantes de vários partidos políticos aqui presentes, com assento parlamentar e sem assentos no Parlamento, senhor secretário de Estado de nível central, aqui presentes, senhor secretário de Estado na província de Gaza, senhor governadora da província de Gaza, senhor presidente da Assembleia Provincial de Gaza, primeiro secretário do Comitê Provincial de Gaza, meritíssima juíza presidente do Tribunal Judicial da província de Gaza, digníssimo procurador-chefe da província de Gaza, magnífica reitora e dirigente das instituições de ensino superior aqui presentes, senhores membros das Forças de Defesa e Segurança aqui presentes, senhores representantes do Corpo Diplomático, dos parceiros de cooperação aqui presentes, senhores membros do Conselho de Serviços de Representação do Estado e do Conselho Executivo Provincial, senhores dirigentes de instituições públicas e privadas aqui presentes na nossa província de Gaza, senhores membros da Assembleia Provincial de Gaza, secretário provincial da Organização da Juventude Moçambicana e de outras nações juvenis, senhores membros do Distrito, do Governo do Distrito de Xai-Xai, secretária da Organização da Mulher Moçambicana e outras organizações de mulheres aqui presentes, secretária do Comitê Distrital de Xai-Xai, senhor presidente do Conselho Municipal da cidade de Xai-Xai, nosso anfitrião, senhores representantes de partidos políticos aqui presentes da cidade de Xai-Xai, ilustres líderes comunitários aqui presentes, caros líderes religiosos da nossa província de Gaza, de várias confissões religiosas, ilustres representantes da sociedade civil, nossos parceiros de desenvolvimento, distintos convidados, caros amigos da comunicação social, minhas senhoras, meus senhores, moçambicanas e moçambicanos. Reunimos-nos nesta bela cidade de Xai-Xai para assinalar o 34º aniversário da assinatura do Acordo Geral de Paz, celebrado em Roma, capital da Itália, a 4 de outubro de 1992. Neste dia, não recordamos apenas um documento assinado em Roma, mas a decisão mais nobre que um povo pôde tomar, ao substituir o confronto pelo diálogo, como temos vindo a fazer, a divisão pela reconciliação e a guerra pela esperança para o povo moçambicano. Hoje, Xai-Xai, capital da província de Gaza, falamos para todo o país e todo o mundo da nossa convicção de que a paz em Moçambique continua a ser a maior conquista coletiva da nossa história contemporânea. Falamos também para milhões de moçambicanos que vivem na diáspora, mas que continuam a trazer Moçambique no coração. A 4 de outubro, ou melhor, o 4 de outubro, não é apenas uma data que pertence ao calendário. É uma data que pertence à consciência da nação moçambicana, porque há 34 anos, os moçambicanos provaram ao mundo que a palavra pode ser mais forte do que a arma, que o diálogo pode vencer o conflito e que o amor à pátria moçambicana pode ser maior do que qualquer divisão entre os moçambicanos. Foi neste dia em que abrimos uma nova página da nossa história moçambicana. Por isso, moçambicanas e moçambicanos, ao celebrarmos este aniversário, curvamos-nos perante a memória de todos os filhos desta pátria que perderam a vida durante os anos de conflito armado.
para os mais jovens que estão aqui, foram 16 anos de conflito armado, morreram mais de 1 milhão de moçambicanos e a economia moçambicana, incluindo o extrato social, ficou completamente dilacerado. Recordamos os combatentes, os líderes políticos, os mediadores, os parceiros internacionais, as comunidades, os líderes religiosos, as mulheres, os jovens, as crianças e todos aqueles que acreditaram que Moçambique merecia voltar a viver em paz. A paz que hoje respiramos não surgiu por acaso. Foi construída com sacrifício, coragem e com renúncia. E foi construída porque houve moçambicanos que colocaram o futuro da nação acima da diferença dos moçambicanos. Este Acordo Geral de Paz foi assinado entre o presidente, na altura, Joaquim Alberto Chissano, e o líder da RENAMO, Afonso Jacama. Essa é uma lição que nenhuma geração deve esquecer, porque a paz não é um presente que recebemos para guardar numa vitrina da história. A paz é um compromisso que cada geração deve renovar. A paz deve ser regada todos os dias, na família, no bairro, com os vizinhos, no trabalho, com os colegas, amigos, familiares, porque a paz de 1992 silenciou as armas. A paz de hoje exige que saibamos escutar uns aos outros. Por isso, estamos a levar a cabo o diálogo nacional inclusivo. E a paz de amanhã dependerá da nossa capacidade de construir um país onde cada cidadão encontre dignidade, oportunidades e esperança. A paz ensinou-nos também o valor da reconciliação entre os moçambicanos. Reconciliar não significa esquecer a nossa história. Significa aprender com ela a não permitir que as feridas do passado determinem o nosso presente ou o nosso futuro. É esta capacidade de transformar a memória em aprendizagem e a diferença em convivência que devemos transmitir às novas gerações. Por isso, durante o nosso trabalho de 3 dias de visita à província de Gaza, começamos por Mapai, fomos a Mabalane, fomos a Macia, no distrito de Bilene, e hoje estamos aqui em Xai-Xai, e ontem ainda passamos por Limpopo, deixamos esta mensagem: paz, paz, paz. Não há nenhum país no mundo que desenvolve sem paz e segurança. Por isso, minhas senhoras e meus senhores, celebramos este aniversário sob o lema "A religião como promotora da paz e segurança". É um lema profundamente oportuno. A história da paz em Moçambique não pode ser contada sem reconhecer o papel extraordinário das nossas confissões religiosas e dos seus líderes. Foram as confissões religiosas que organizaram marchas, cultos ecumênicos, vigílias e orações pela paz durante a Guerra dos 16 Anos. Quando muitos viam apenas guerra, as confissões religiosas ajudaram a construir pontes. Quando havia desconfiança, promoveram a reconciliação. Quando havia medo entre os moçambicanos, levaram esperança para o povo moçambicano.
e quando o país precisou de mediadores, colocaram-se ao serviço da nação. Vários líderes religiosos, com destaque para Dom Jaime Pedro Gonçalves, na altura arcebispo da Igreja Católica na Beira. Em alguns casos, muitos líderes, durante as negociações, arriscaram as suas próprias vidas, tendo-se deslocado para as matas de Gorongosa para encontrar caminhos para a paz. Hoje, prestamos homenagem às igrejas, mesquitas, comunidades de fé e às organizações religiosas que continuam a promover o diálogo, continuam a orar, continuam a promover a solidariedade, a humildade, a integridade, os valores éticos e morais para o povo moçambicano. E a reconstrução das nossas comunidades, espiritualmente e fisicamente. O seu trabalho recorda-nos que a paz não é apenas decisão política, é também uma escolha moral e espiritual, fundada no respeito pela dignidade humana. Por isso, queremos agradecer a presença aqui de vários líderes religiosos, de várias religiões. Religiões cristãs, islâmicas, hindus, que estão aqui presentes, e várias outras religiões no nosso país. O governo continuará a trabalhar com todas as confissões religiosas, no pleno respeito pela liberdade religiosa e a valorizar o seu contributo para a coesão social e a cidadania moçambicana. Em nome do povo e do governo da República de Moçambique, o nosso muito obrigado pelo que tem feito em prol da paz. E que Deus, Alá, Jeová, Yahvé, continue a abençoar a todos. Caros compatriotas, não é por acaso que hoje estamos em Gaza. Esta província foi duramente afetada pelas calamidades naturais deste ano. Estivemos aqui em janeiro, fevereiro, março, a salvar vidas. E todos nós presenciamos. E estas calamidades, principalmente cheias e inundações, destruíram casas, machambas e todos os meios de subsistência do nosso povo. Mas perante a adversidade, vimos novamente a força do nosso povo e, em especial, do povo humilde, povo trabalhador e, sobretudo, engajado no trabalho da província de Gaza. Vimos comunidades ajudando comunidades, jovens mobilizando solidariedade e instituições religiosas acolhendo os mais vulneráveis. Estar hoje em Xai-Xai é dizer às populações de Gaza, que Moçambique caminha unido e que ninguém ficará para trás. É renovar o nosso compromisso de reconstruirmos Gaza e Moçambique. Moçambique é um dos 10 países mais vulneráveis do mundo aos desastres naturais. Cheias, inundações, ciclones, secas e outros desastres naturais, dada a sua localização geográfica, e o país é atravessado por 9 bacias hidrográficas. Por isso, estamos quase sempre a reconstruir com maior resiliência aquilo que foi destruído. Moçambicanas e moçambicanos, há 34 anos, os moçambicanos decidiram pela paz em vez da guerra. Hoje é necessário fortalecer a paz para construir um futuro comum de amor ao próximo, de reconciliação, de paz cada vez mais consolidada
para desenvolvermos o nosso país. É neste espírito que estamos a implementar o diálogo nacional inclusivo. O verdadeiro diálogo não começa quando todos concordamos. Pelo contrário, começa quando, apesar das nossas diferenças, decidimos sentarmos à mesma mesa e procurar aquilo que serve para desenvolver Moçambique e para todos os moçambicanos. O diálogo nacional inclusivo é um exercício de maturidade nacional do povo moçambicano. É um espaço onde Moçambique se escuta a si próprio. Estamos a ouvir os moçambicanos em todo o território nacional, nos diferentes setores da nossa sociedade, desde nível central, provincial, distrital, postos administrativos, localidades, às povoações e até na diáspora. Estamos a ouvir Moçambique onde quer que o moçambicano esteja e sem exclusão de nenhum moçambicano sequer. Este diálogo não pertence ao governo nem aos partidos políticos. Este diálogo pertence ao povo moçambicano. A democracia fortalece-se quando dialogamos. A nossa unidade nacional se robustece quando respeitamos a diversidade. E a nação fortalece-se quando todos sentem que têm voz na construção do seu futuro, como estamos a fazer com o diálogo nacional inclusivo. Por isso, nenhum governo, nenhum partido e nenhuma instituição pode sozinho garantir a paz. A paz é uma responsabilidade coletiva de todos os moçambicanos. Por isso, minhas senhoras, meus senhores, caros amigos da comunicação social aqui presentes, o nosso hino, Pátria Amada, ensina-nos que o nosso povo, unido do Rovuma Maputo, deve colher os frutos do combate pela paz. 34 anos depois do Acordo Geral de Paz, esses frutos devem chegar cada vez mais à vida concreta dos moçambicanos, à mesa das famílias, ao emprego para os jovens e mulheres, principalmente, porque constituem a maioria do povo moçambicano, à produção dos nossos camponeses e às oportunidades dos nossos empreendedores. Por isso, ontem, passamos pelo distrito de Limpopo para assistir à ceifa do trigo, uma área que estava completamente alagada, a área que o projeto Wambau tem vindo a produzir arroz, mas depois das águas baixarem, em junho, arregaçaram as mangas e lançaram a semente do trigo numa área de 700 hectares. Os resultados são extremamente positivos para continuarmos a trabalhar e a meta é atingirmos a primeira fase, 5 mil hectares em Gaza para produzir o trigo, enquanto continuamos a produzir o arroz. Queremos voltar a transformar Gaza no celeiro da República de Moçambique. Parabéns, Gaza. É por isso que o nosso governo continua a trabalhar dia e noite, 24 sobre 24 horas, de segunda a segunda, faça sol, faça chuva, faça frio, no lançamento dos alicerces para a nossa independência económica, que está no centro da nossa agenda de governação. Porque em 1975, os melhores filhos desta pátria conquistaram para o povo moçambicano a independência política. Em 1992, a 4 de outubro, conquistamos a paz. Agora devemos conquistar a independência económica. A independência deu-nos uma pátria livre,
A paz permitiu-nos reconstruir a nação, apesar de todas as adversidades, cheias, inundações, ciclones, desastres naturais e outros desafios de âmbito interno e externo. Temos que continuar a trabalhar como moçambicanos, unidos do Ruvuma Maputo para o alcance da independência econômica, que deve permitir-nos construir a prosperidade partilhada para todos os moçambicanos, independentemente da sua origem étnica, da sua religião, da sua filiação política. Somos todos moçambicanos. Por isso, a independência econômica para o cidadão comum deve significar fazer chegar comida na mesa todos os dias para a sua família. A independência econômica deve significar emprego para a juventude e a mulher moçambicana, como a maioria do nosso povo. A independência econômica deve significar rendimento para as famílias e a esperança do povo moçambicano numa vida melhor. Para o país, a independência econômica significa produzir e transformar mais em Moçambique, que é isso o que nós estamos a dizer aqui, que vamos aumentar significativamente a produção do arroz na província de Gaza e vamos aumentar significativamente a produção do trigo e vamos transformar o trigo aqui na província de Gaza, no distrito de Limpopo, com uma fábrica moageira que já está a caminho da província de Gaza e do distrito de Limpopo. Por isso, acrescentar valor aos nossos recursos nos levou a aprovar uma nova lei de minas, uma nova lei de petróleo, a lei do conteúdo local, o Banco de Desenvolvimento de Moçambique. O objetivo é financiarmos a nossa indústria, industrializar a nossa agricultura, desenvolvermos a indústria moçambicana, porque a agricultura, o turismo, a indústria é que geram emprego em quantidade e qualidade para o povo moçambicano, e fortalecer, sobretudo, o empresariado nacional. O moçambicano tem direito de ser rico, desde que seja com honestidade, com integridade, com responsabilidade, com competência, com humildade. Vamos apoiar. A próxima grande fronteira da nossa paz chama-se transformação estrutural da nossa economia, que já começamos. Queremos um país que cresça e distribua oportunidades para todos os moçambicanos, que atraia investimento nacional estrangeiro e inclua a todos os moçambicanos neste processo de desenvolvimento, como dissemos aqui, independentemente da sua filiação política, da sua origem étnica, da sua raça, da sua religião. Somos todos moçambicanos, que exporte mais e importe menos. É este país que nós queremos, porque só com mais exportações e menos importações é que teremos mais divisas, que nós temos dito que há escassez. Só se resolve produzindo mais, exportando mais e importando menos, mas que também alimente e empregue o povo moçambicano. É esta economia que nós queremos, por isso, se ficarem atentos, estamos a tomar grandes decisões, aprovação de novas leis, criação de um Banco de Desenvolvimento de Moçambique,
a nomeação de novas lideranças em instituições financeiras moçambicanas para poder implementar esta visão que está relacionada com a transformação estrutural da nossa economia. Essa é a paz que queremos construir, a paz que produz mais para o povo moçambicano, onde todos nós participamos neste processo de desenvolvimento. Desenvolve mais e transforma mais. O que nós queremos dizer aqui é que a paz e a segurança são duas faces da mesma moeda. Não há paz sem segurança e não há segurança sem paz. Por isso, nenhuma geração de moçambicanos é tão numerosa quanto a juventude de hoje. Milhões de jovens nasceram depois de 1992. Milhões de jovens não viveram a guerra dos 16 anos, tal como há muitos jovens e muitos adultos que ouvem dizer apenas do período colonial. Hoje também estamos com muitos jovens que só ouvem dizer que em Moçambique houve a guerra de 16 anos, que matou mais de 1 milhão dos moçambicanos e dilacerou o tecido social e econômico do nosso país. Muitos nunca ouviram o som da guerra e de uma arma. E isso é uma vitória da paz, por um lado, mas também tem os seus riscos. Só para fazer uma pausa, uma vez, quando vivia e trabalhava em Nampula, existe lá uma escola primária que está próxima de uma cadeia, para quem conhece a cidade de Nampula. E numa tarde, por volta das 14 horas, escapuliram alguns presos e os guardas que estavam aqui ou ali armados decidiram disparar tiros para o ar para ver se imobilizavam aqueles presos que estavam a fugir. E neste dia, nós que estávamos no restaurante ao lado, assistimos um fenômeno interessante. Enquanto havia tiros para o ar e os presos estavam a escapulir, os mais velhos estavam a placar e outros a fugirem, mas os mais novos, crianças, rapazes e raparigas da escola primária, estavam a ir exatamente em direção onde estava a haver tiros para verem o que estava a acontecer. Isto é falta de noção do que realmente estava a acontecer, porque nem tem noção do som de uma arma e nem as consequências do que este som pode causar. Mas os mais velhos, que têm consciência, estavam todos a fugir, enquanto as crianças que estavam no intervalo na escola ao lado iam exatamente para o local onde estava a haver os tiros. Por isso eu dizia que não ouvir uma arma tem uma vantagem, porque é resultado desta conquista, que é a paz, mas também há uma geração que não tem consciência das consequências de uma guerra. E é esta geração que nós, os mais velhos, precisamos de trabalhar dia e noite para perceberem as consequências de uma guerra. Por isso, essa geração coloca-nos uma pergunta silenciosa: o que significa paz para quem nunca conheceu a guerra? A nossa resposta deve ser clara para esta geração. Paz deve significar educação de qualidade, emprego digno, oportunidades de emprego para todos os moçambicanos e principalmente a juventude, acesso à tecnologia e esperança no futuro.
Ou seja, a paz e o desenvolvimento devem andar juntos. Devemos ensinar os nossos jovens não apenas a conhecer a história da guerra, mas, sobretudo, a preservar a cultura da paz. Porque quem conhece o valor da paz nunca permitirá que o ódio, a desinformação, a manipulação, principalmente nas redes sociais, sobretudo também a questão relacionada com o boato, substitua o diálogo. O diálogo deve ser a arma número um para a paz em Moçambique. Todos os dias temos que dialogar, todos os dias temos que regar a paz. Devemos prepará-los para proteger aquilo que não construíram, mas que agora lhes pertence. A geração que assinou a paz em 1992 abriu-nos o caminho da reconciliação. A nossa responsabilidade é entregar às próximas gerações um país em paz, mais unido, mais próspero e mais desenvolvido. Por isso, moçambicanas e moçambicanos, este tempo exige de nós mais unidade entre os moçambicanos, mais confiança entre os moçambicanos, a maior capacidade de agir como nação. Podemos pertencer a partidos diferentes, professar religiões diferentes, falar línguas nacionais diferentes e viver em diferentes regiões do país ou na diáspora. Somos todos moçambicanos e Moçambique é uno e indivisível. Queremos agradecer à população de Gaza, em nome do povo moçambicano, e em especial à população da província de Cabo Delgado. Porque em todos os distritos onde nós passamos durante os 3 dias de visita a esta província, ouvimos mensagem da população de solidariedade aos nossos irmãos que sofrem dos ataques terroristas na zona norte da província de Cabo Delgado e que às vezes fazem incursões esporádicas para as províncias de Niassa e Nampula. Esta solidariedade entre os moçambicanos é extremamente importante, porque o terrorismo está a pôr em causa a nossa paz. Nós, como moçambicanos, somos um povo unido, do Rovuma ao Maputo, do Zumbo ao Índico. O nosso Estado moçambicano é uno e indivisível, e atacar a província de Cabo Delgado, atacar a população em Cabo Delgado, é atacar todo Moçambique. Como eu tenho dito, é como cortar o dedo pequeno do meu pé. Não é só o dedo que vai sentir a dor. Todo o corpo sente a dor deste corte. É ou não é? Então temos que continuar solidários com os nossos irmãos que sofrem de ataques terroristas em Cabo Delgado, mas por outro lado,

fizemos referências. Somos todos moçambicanos e há algo que deve permanecer sempre maior do que qualquer divergência. Este algo chama-se Moçambique, em primeiro lugar. Podemos discordar sem deixar de ser compatriotas, competir politicamente como se compete no futebol ou qualquer outra modalidade esportiva, sem deixar de construir juntos a nação. E podemos pensar diferente, sem deixar de amar o próximo e amar o país, Moçambique. Esta é a verdadeira força da unidade nacional que estamos a construir. Uma unidade que não elimina a diversidade entre moçambicanos, mas que transforma esta unidade e diversidade numa riqueza coletiva. Permitam-me, caros compatriotas, dirigir uma palavra especial, como eu dizia aqui, aos nossos irmãos que estão na província de Cabo Delgado, para dizer que continuaremos firmes no combate ao terrorismo, ao extremismo violento, ao crime transnacional, à corrupção e a tantos outros males, ao tráfico de droga e outros males que ameaçam a nossa integridade territorial, a nossa independência, a nossa paz e a tranquilidade das nossas populações em Cabo Delgado e em qualquer outro canto do nosso país. A paz e a segurança da nossa pátria são inegociáveis e sabemos que a paz duradoura exige segurança, mas também desenvolvimento, justiça social e oportunidade para todos os moçambicanos. Por isso, minhas senhoras e meus senhores, neste dia histórico, queremos lançar um compromisso nacional. Que cada escola seja uma escola de paz, que ensinemos às nossas crianças a cultura do diálogo, da paz, os valores éticos, morais e valores patrióticos, desde crianças. Que cada família seja uma família de paz, que em casa possamos ensinar às crianças os valores do bem, os valores de paz, os valores de harmonia, os valores de comunhão, os valores de amor ao próximo, os valores de integridade, os valores de humildade, para que Moçambique seja um país com cidadãos íntegros e focados para desenvolver o país. Que cada instituição seja uma instituição ao serviço da confiança entre os moçambicanos. Que cada cidadão seja um construtor da reconciliação nacional e da paz. Porque a paz começa nas nossas palavras, nas nossas atitudes e da forma como tratamos o próximo. E uma nação torna-se verdadeiramente forte quando transforma a paz numa cultura de convivência pacífica, do amor ao próximo entre os moçambicanos. Há 34 anos escolhemos a paz entre os moçambicanos. Hoje escolhemos aprofundar o diálogo para consolidar cada vez mais esta paz conquistada em 1992. Escolhemos transformar a paz em desenvolvimento, dignidade e liberdade para cada moçambicano, independentemente da sua filiação política, da sua origem étnica, da sua língua, da sua origem étnica ou qualquer outra coisa que possa nos fazer diferente. Escolhemos transformar a paz em dignidade para o povo moçambicano. Que nunca mais as nossas diferenças sejam maiores do que Moçambique. Moçambique e a paz em Moçambique em primeiro lugar. Que nunca mais um moçambicano veja outro moçambicano como inimigo por pensar diferente. Tal como no desporto, os que amam o Ferroviário de Maputo é um exemplo, e os que amam Coxa de Sol é um exemplo. Todos são moçambicanos, não são inimigos, são apenas adversários. Durante o jogo e quando o jogo termina, abraçam-se. Em política, como moçambicanos, temos que ser assim. Que a paz conquistada pelos nossos antecessores seja fortalecida pelas nossas ações e transmitida ainda mais sólida

0: aos nossos filhos e netos. A paz deu-nos a possibilidade de sonhar juntos como moçambicanos. O diálogo deve permitir-nos continuar juntos e unidos. E a independência econômica deve dar-nos a capacidade de realizar juntos o sonho de um Moçambique mais unido, mais desenvolvido, mais próspero, mais junto e mais desenvolvido. Pedra a pedra, geração após geração, continuemos juntos a construir o novo dia de Moçambique. Por isso, nós queremos mais uma vez dizer: viva o 4 de outubro! Viva! Viva o Dia da Paz! Viva! Viva a Reconciliação Nacional! Viva! Viva o papel das confissões religiosas! Viva! Viva a promoção da paz! Viva o diálogo nacional inclusivo! Viva Moçambique unido do Rovuma ao Maputo! Viva a diáspora moçambicana! A luta contra a corrupção continua! A luta contra os boateiros continua! A luta contra a mentira continua! A luta contra aqueles que todos os dias manipulam nas redes sociais continua. A luta contra a droga continua. A luta contra o crime organizado continua. Muito obrigado. Feliz Dia da Paz para todos. Obrigado pela atenção e vamos trabalhar.
1: Muito obrigado, Excelência. Excelência, Senhor Presidente, caros convidados, minhas senhoras e meus senhores, cumpre-me anunciar o fim desta cerimónia e a retirada da Praça dos Heróis de Sua Excelência Daniel Francisco Chapo, Presidente da República, e Sua Excelência Guetta Slimane Chapo, Primeira Dama da República de Moçambique. Muito obrigado a todos pela atenção dispensada.
2: Exatamente, neste momento o Presidente da República deixa este local depois de dirigir as cerimónias centrais do Dia da Paz. Portanto, dirigiu-se à nação há pouco tempo, onde falou da importância da paz e reconciliação. Portanto, não há paz sem segurança. A paz é o maior ganho nos últimos 34 anos. Portanto, são palavras do Presidente da República. E o nosso colega Alfredo Muyanga está num outro canto. Portanto, o que pode nos avançar neste momento, Alfredo?
3: Muito bom dia uma vez mais. Vou tentar ouvir aqui o ministro da Justiça, as nenas e os senhores, em relação ao dia estas duas andam juntos. Bom dia, para em direto para a rede. O que significa este dia da paz? A paz anda de mãos dadas com a justiça. Que reflexão os moçambicanos devem fazer passados 34 anos?
4: Bem, primeiro, felicitar o povo moçambicano pela passagem dos 34 anos dos acordos de Roma. Hoje celebramos essa data com muita alegria, muita felicidade, porque representa para nós uma paz duradoura. E tivemos poucos anos de paz após a independência, mas depois de 16 anos de luta, conseguimos um acordo entre irmãos de Roma, e essa paz está sendo celebrada todos os dias. Queremos convidar a todo o povo moçambicano para acarinhar essa paz, para poder desenvolver o nosso país.
3: Justiça e paz.
4: Andam juntos, estão abraçados e estamos a celebrar juntamente. Não há justiça sem paz e também não há paz sem justiça. E nós estamos a lutar para podermos permitir que a paz seja perene em Moçambique e que também possamos viver uma justiça mais tranquila para todo o povo.
5: Começou a prevalência. tendo por o país em 2024, parece que há um extremado de posições no país.
4: Eu acredito que esta situação tem sido vivida desde que começamos as eleições multipartidárias em 94. Não conhecemos uma eleição que tenha ocorrido sem ter havido sempre contestações. O nosso Estado moçambicano é democrático, mas a nossa democracia é muito recente, recente no sentido de democracia multipartidária. Precisamos ainda de aprender muito para que possamos ter uma democracia verdadeira, forte e que todo mundo participe da governação. O que nós queremos, na verdade, é que o diálogo nacional, inclusive, que está em curso, permita que todo o povo possa participar das grandes decisões do país e que
6: é ponto da minha zona.
7: Muito obrigado. Estamos aqui a ouvir o Ministro da Justiça, Assuntos Constitucionais e Religiosos, Mateus Tais, em relação àquilo que os moçambicanos devem fazer para preservar a paz. Teodomir Nhatom.
8: Muito obrigado.
9: Exatamente, Alfredo Muianga, portanto, a cerimónia já praticamente a caminhar para o seu término aqui na Praça dos Heróis Moçambicanos, a Praça dos Heróis, que acolhe muita gente que veio, na verdade, para testemunhar este momento ímpar. Estamos a falar de 34 anos da paz, uma paz que se espera que seja efetiva, e se esta paz é efetiva, o país vai continuar a desenvolver. Alfredo?
7: Uma vez mais, saudações. Neste momento vamos ouvir o chefe da bancada do Partido Político na Assembleia da República, Félix Silvia. Bom dia, estamos a falar em direto para a Antena Nacional da Rádio Moçambique. 34 anos de paz, o que significa para Moçambique e os moçambicanos?
10: 34 anos significam muita responsabilidade para nós como moçambicanos. Devemos consolidar e garantir que esta paz seja duradoura. Os moçambicanos estão a conseguir manter esta paz através de um diálogo, e agora decorre o diálogo nacional inclusivo, onde todas as vozes podem se fazer sentir na consolidação desta paz que foi conquistada há 34 anos. Sua Excelência o Presidente da República, Daniel Francisco Chapo, falou há poucos instantes que esta paz tem que ser alicerçada no trabalho, mais trabalho, porque só com prosperidade nos moçambicanos é que nós podemos manter a nossa paz. E a juventude moçambicana tem que continuar a fazer o esforço para desenvolver uma paz através de conquistas, através de implementação do seu saber, através de consolidação de todos os conhecimentos que nós fomos adquirindo ao longo desses 34 anos.
7: Os moçambicanos têm sabido preservar esta paz?
10: Acredito que o diálogo está a manter os moçambicanos como um diálogo na base da preservação dessa paz. Os moçambicanos voltam-se uns contra os outros, mas depois sentam à mesma mesa, dialogam e ultrapassam as diferenças e caminhamos todos juntos. Somos uma nação una e indivisível, e que os moçambicanos devem continuar mais coesos para defender e manter esta paz que nós conquistamos.
7: Muito obrigado. Estivemos aqui a conversar com o chefe da bancada na Assembleia da República, Félix Silvia, que deu aqui a sua opinião em relação aos 34 anos da paz.
9: Exatamente, Alfredo Muianga. E desta feita terminamos esta transmissão, portanto, do Dia da Paz, uma cerimónia dirigida pelo Presidente da República, Daniel Chapo, que já retrouxe deste local, e despedimos-nos com uma promessa de voltarmos numa próxima oportunidade. Estivemos aqui, Teodomiro Nhatumbo, Francisco Nelson, Rogério Madedo, Luís Sérgio e Rogério Nhamahango. Até uma próxima oportunidade. Muito bom dia e feliz Dia da Paz.
11: Muito obrigada, Teodomiro Nhatumbo. Um feliz Dia da Paz para toda a equipa que esteve a acompanhar-se de perto na província de Gaza, em Xai-Xai, na Praça dos Heróis. Esta...
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1: O jornalista Ernesto Chauca para as notícias, mais uma vez, bom dia.
2: Olga da Glória, ouvinte, bom dia. Presidente da República, Daniel Chapo, reafirma a importância da paz, do diálogo e da reconciliação nacional como condições fundamentais para o desenvolvimento de Moçambique. Daniel Chapo falava hoje na cidade de Xaxá, em Gaza, durante a cerimónia central do Dia da Paz e Reconciliação, que recorda a assinatura a 4 de outubro de 1992 do Acordo Geral de Paz entre o Governo e a RENAMO. Na ocasião, o chefe de Estado considerou nobre a decisão tomada pelo povo moçambicano de substituir as armas pelo diálogo e pela paz, abrindo a partir dessa época uma nova página na história de Moçambique. Daniel Chapo defendeu ainda que os moçambicanos devem saber escutar-se uns aos outros e privilegiar o diálogo na resolução das diferenças, destacando neste contexto a importância do diálogo nacional inclusivo.
3: Há 34 anos, os moçambicanos decidiram pela paz em vez da guerra. Hoje é necessário fortalecer a paz para construir um futuro comum de amor ao próximo, de reconciliação, de paz cada vez mais consolidada para desenvolvermos o nosso país. É neste espírito que estamos a implementar o diálogo nacional inclusivo. O verdadeiro diálogo não começa quando todos concordamos. Pelo contrário, começa quando, apesar das nossas diferenças, decidimos sentarmos-nos à mesma mesa e procurar aquilo que serve para desenvolver Moçambique e para todos os moçambicanos. O diálogo nacional inclusivo é um exercício de maturidade nacional do povo moçambicano.
2: Presidente da República, Daniel Chapo, falando esta manhã nas celebrações do Dia da Paz, este ano realizadas na cidade de Xaxá, província de Gaza. E os moçambicanos residentes na África do Sul defendem a preservação da paz e da reconciliação nacional como pilares essenciais para que o país alcance a independência económica. Eduardo Figurão.
4: Jonas Sitoy, residente em Joanesburgo, sublinha que a paz deve começar em cada cidadão, sendo um dever de todos contribuir para o progresso da nação.
5: Para que a independência econômica seja uma realidade, busquemos a paz nos nossos corações e devemos abster-se da violência, ódio entre os moçambicanos.
4: Opinião partilhada por Paulo Quave, a viver a Rosettenville, nos arredores de Joanesburgo. Quave lembra que a estabilidade no país é um convite ao regresso dos moçambicanos na diáspora.
6: Já é o momento de nós voltarmos já a investir no nosso país.
4: Este ano, em território sul-africano, as celebrações oficiais do 4 de outubro foram canceladas. Na base da decisão estão receios associados a ameaças e ações de grupos radicais sul-africanos de cariz anti-imigração. Rádio Moçambique, Eduardo Figurão, Joanesburgo.
2: A comunidade de Mutambaico, na localidade de Situnga, zona mineira do distrito de Manica, denuncia a ocorrência de atos de criminalidade numa área considerada de terras ociosas. Jornalista Daniel Oliveira.
7: Segundo os moradores, o espaço tem sido usado como esconderijo e palco de ações criminosas, situação que está a gerar preocupação entre a população. A população defende que o direito de uso e aproveitamento da terra do AT, de 141 hectares, atribuído ao agricultor, seja redimensionado ou até retirado, alegando que a área não está a ser aproveitada. O líder do povoado Pacico Moçandizonde e o morador Timóteo apelam às autoridades para que adotem medidas urgentes com vista a recuperar a segurança e devolver a tranquilidade à população de Mutambarico. De Chimoio, Daniel Oliveira.
2: Na atualidade internacional, a Rede de Médicos do Sudão, uma organização não-governamental, denunciou este sábado que foram executados mais de 25 civis extrajudicialmente pelo grupo paramilitar Forças de Apoio Rápido na cidade de Badr. A cidade em causa situa-se numa zona controlada pelas Forças de Apoio Rápido no centro do Sudão. E foram as notícias das 11 horas. próximas às 12 horas e 30 minutos no Jornal da Tarde. 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

Educar é contar histórias. Contar histórias é transformar a vida na brincadeira mais séria da sociedade. E é com esta linda frase do tio Augusto Cury, psiquiatra, professor e escritor brasileiro, que nós, a turma da Pequenada, dissemos bom dia ao querido amiguinho. Pois é, a saudação vai também a todo ouvinte desta que é a primeira e mais antiga estação de rádio do país, a Rádio Moçambique. No ar, o Cantinho da Alegria, programa dedicado a todas as crianças do nosso país e da nossa bela província de Cabo Delgado, em particular. Já sabes que quando chega domingo, precisamente às 11 horas e 10 minutos, nós entramos na tua casa sem pedir licença para te trazer muita aprendizagem. E falando em aprendizagem, hoje trazemos um tema super interessante, que eu acredito que o amigo ouvinte não vai querer perder. Querido amiguinho, até os últimos instantes deste programa, estarás na companhia de Lactelha na apresentação. E o tio Roberto Raimundo hoje encarrega-se pela produção, sonorização e coordenação. Esta equipa te deseja uma ótima escuta. Já diz um velho ditado, o saber não ocupa lugar. E nós aqui no Cantinho da Alegria não fugimos desta regra. Como já sabes, temos que observar alguns cuidados. Cuidados esses que passam pela lavagem frequente das mãos com água e sabão ou cinza, depois de usar a casa de banho e antes e depois de comer. Tapar a água, os alimentos e evitar acima de tudo que as moscas pousem na comida. E é importante ensinar as crianças estas práticas. Só assim podemos evitar as diarreias, dores de barriga ou mesmo a cólera.

Lá se vai a nossa primeira saudação musical, que nos foi oferecida pelo nosso sonoplasta da presente edição. Importância do material escolar é o tema que irá corporizar a presente edição deste programa, onde vamos abordar sobre os cuidados a ter com o material escolar. Motivos não te faltam para continuar já aí na nossa sintonia. Para o ouvinte que só agora ligou o seu receptor, saiba que este é o magazine infantil denominado Cantinho da Alegria, aqui no emissor provincial de Cabo Delgado, da Rádio Moçambique. Como forma de introdução, saiba que o material escolar é tudo aquilo que os alunos e professores utilizam dentro ou até mesmo em casa para preparação, pesquisa ou desenvolvimento das atividades escolares nas diversas disciplinas. De forma resumida, podemos dizer que o material escolar é todo o conjunto de ferramentas indispensáveis usadas pelo aluno ou professor na sala de aula ou em casa para o processo de ensino e aprendizagem. Pasta, lápis de carvão, canetas, lápis de cor, cadernos, livros, estojos, régua, borracha, entre outros, são exemplos de alguns dos materiais escolares que de certa forma precisamos para nos auxiliar nas lições. Mas saiba que a lista de materiais escolares irá mudar com o passar do tempo, ou melhor, na medida em que passamos de uma classe para outra. Saiba que todo item de uso exclusivo e restrito a um processo didático pedagógico e que tenha por finalidade o atendimento das necessidades individuais da criança durante a aprendizagem é material escolar. Os materiais didáticos são todos os materiais que podem ser manipulados e trabalhados de forma a permitir aos alunos obterem resultados finais relativamente à atividade que se está a tratar na sala de aula. E está na hora de reunir estes e outros materiais, porque o ano letivo já arrancou. O material didático é um recurso pedagógico que ocupa um espaço fundamental no processo de ensino e aprendizagem, já que funciona como um fio condutor para as interações e, ao mesmo tempo, como uma ferramenta potencializadora na relação entre o professor e estudante. A altura de sairmos para mais um intervalo musical e voltamos no estalar de dedos. Até já!

Estamos de volta depois da maravilhosa música que acabamos de escutar, com o título Minha Infância, que pertence à banda Cacana. Sem sombra de dúvidas que a infância é a fase mais importante e emocionante do ser humano, pois é a altura em que, de fato, aprendemos a brincar. Indo em diante com o nosso tema, dizer que para os mais novos, referindo do primeiro episódio, abrange a primeira, a segunda, a terceira, a quarta e a quinta classe, é de extrema importância ter os cadernos e livros encapados. Olha que os livros também ficam aborrecidos e muito chateados quando são maltratados e quando não são encapados. E para estas classes não exigem muito materiais, senão lápis, borrachas, canetas, afiadores e por vezes réguas. Mas para as classes subsequentes, a sexta e sétima classe, e o ensino secundário geral, o material escolar é necessário para não só a estética normal, mas para o bom aproveitamento das aulas, pois só com o material completo é possível que haja um bom desempenho de alguns detalhes, como nas disciplinas de desenho, matemática, física, química, entre outras que necessitam, acima de tudo, deste material. Chegou a hora de dançar. Antes de mais, quero pedir a todos os meninos e meninas lá de casa que cantem conosco esta música, porque acredito que todos sabem muito bem a letra.

A música pertence à banda ou grupo TP50, constituído no início de 2007, que através do projeto Recriançando, que inclui a música educativa infantil e realização de concertos com o mesmo conteúdo, promoveu a arte infantil, preenchendo a ausência de programas recreativos específicos para a educação da criança naquela altura. E nós da turma da Pequenada agradecemos pela linda música, pois já nos recordamos do tempo que nos juntávamos para cantar e interpretar esta canção na hora do intervalo maior. Era muito divertido. Divertido e interessante. Também é a história que iremos escutar lá mais adiante. Por agora, vamos continuar a falar do nosso tema de hoje, que é a importância do material escolar, bem como dos cuidados a ter com o mesmo. Sobre os cuidados a ter com o material escolar, saiba que na introdução do nosso tema fizemos uma menção da necessidade de encapar os livros e os cadernos para a estética dos mesmos e torná-los mais organizados. De salientar que os cadernos encapados ajudam na avaliação de cadernos em caso de supervisão por parte do professor. É importante conservar as réguas nos seus respectivos estojos para não danificar o equipamento escolar para uso na classe seguinte. Não coloque caneta e livros no mesmo local na sua mochila, para evitar que não hajam borrões provocados por canetas. Se a conservação for eficaz e boa, deixando o seu material escolar em bom estado, lembre-se que pode utilizá-lo na próxima classe ou no ano subsequente. Amiguinho, durante as aulas, não deixe a mochila no chão e ou estragar a pasta. Evite colocar o lanche junto aos cadernos, separá-los dos alimentos. Chegou a hora de sentarmos à volta da fogueira para escutar uma história hoje contada na voz da nossa amiguinha, colega Viviane Massaruti.

Olá, amiguinhos. Aqui é a vossa amiguinha Viviane Massaruti, que hoje irá contar-vos uma linda história com o título A Cigarra e a Formiga. Era uma vez uma cigarra que vivia saltitando e cantando pelo bosque, sem se preocupar com o futuro, esbarrando uma formiguinha que carregava uma folha pesada, perguntou: "Ei, formiguinha, para que todo esse trabalho? O verão é para a gente aproveitar. O verão é para a gente se divertir." "Não, não, não. Nós formigas não temos tempo para diversão. É preciso trabalhar agora para guardar comida para o inverno." Durante o verão, a cigarra continuou se divertindo e passeando por todo o bosque. Quando tinha fome, era só pegar uma folha e comer. Um belo dia, passou de novo perto da formiguinha, carregando outra pesada folha. A cigarra então aconselhou: "Deixe esse trabalho para as outras. Vamos nos divertir. Vamos, formiguinha. Vamos cantar, vamos dançar." A formiguinha gostou da sugestão. Ela resolveu ver a vida que a cigarra levava e ficou encantada. Resolveu viver também como sua amiga. Mas no dia seguinte, apareceu a rainha do formigueiro e, ao vê-la se divertindo, olhou feio para ela e ordenou que voltasse ao trabalho. Tinha terminado a vidinha boa. A rainha das formigas falou então para a cigarra: "Se não mudar de vida, no inverno você há de se arrepender, cigarra. Vai passar fome e frio." A cigarra nem ligou. Fez uma reverência para a rainha e comentou: "O verão ainda está longe, querida." Para a cigarra, o que importava era aproveitar a vida e aproveitar o hoje, sem pensar no amanhã. Para que construir um abrigo? Para que armazenar alimentos? Pura perda de tempo. Certo dia, o inverno chegou e a cigarra começou a tiritar de frio, sentiu seu corpo gelado e não tinha o que comer. Desesperadamente, foi bater na casa da formiga. Abrindo a porta, a formiga viu na sua frente a cigarra quase morta de frio. Puxou-a para dentro, agasalhou-a e deu-lhe uma sopa bem quente e deliciosa. Naquela hora, apareceu a rainha das formigas, que disse à cigarra: "No mundo das formigas, todos trabalham e, se você quiser ficar conosco, cumpra o seu dever. Toque e cante para nós." Para a cigarra e para as formigas, ele foi o inverno mais feliz das suas vidas. Assim acabou a história. Receba um abraço de Viviane Massaruti. Tchau, até a próxima.

Este é o Cantinho da Alegria, programa de rádio feito por e para a criança do nosso vasto Moçambique, para as crianças da província de Cabo Delgado em particular. Entramos na tua casa em todas as manhãs de domingo, das 11 horas e 10 minutos até bem perto das 12 horas, com conteúdos relacionados com o bem-estar da criança. Hoje, a importância do material escolar para o processo de ensino e aprendizagem é o nosso prato principal, onde também estamos a aprender os cuidados a ter com o nosso material. Já diz um velho ditado, o saber não ocupa lugar. E nós aqui do Cantinho da Alegria não fugimos desta regra. Temos de observar alguns cuidados. Cuidados esses que passam pela lavagem frequente das mãos, com água e sabão ou cinza, depois de usar a casa de banho e antes e depois de comer. Tapar a água, os alimentos e evitar, acima de tudo, que as moscas pousem na comida. E é importante ensinar às crianças estas práticas. Só assim podemos evitar as diarreias, as dores de barriga ou mesmo cólera.

Já nos momentos finais do programa, resta-nos simplesmente recapitular alguns pontos que corporizaram o programa de hoje. Dissemos que o material escolar é tudo aquilo que os alunos e professores utilizam dentro ou até mesmo em casa para a preparação, pesquisa ou desenvolvimento das atividades escolares nas diversas disciplinas. De uma forma resumida, podemos dizer que o material escolar é todo o conjunto de ferramentas indispensáveis usadas pelo aluno ou professor na sala de aula ou em casa, no processo de ensino e aprendizagem. Pasta, lápis de carvão, canetas, lápis de cor, cadernos, livros, tojos, régua, borracha, entre outros, são exemplos de alguns materiais escolares que, de certa forma, precisamos para nos auxiliar nas lições. Mas saiba que a lista de material escolar irá mudar com o passar do tempo, ou melhor, na medida em que passamos de uma classe para outra. Saiba que todo item de uso exclusivo e restrito ao processo didático-pedagógico e que tenha por finalidade o atendimento das necessidades individuais da criança durante a aprendizagem é material escolar. Os materiais didáticos são todos os materiais que podem ser manipulados e trabalhados de forma a permitir aos alunos obterem resultados finais relativamente à atividade que se está a tratar na sala de aula. E está na hora de reunir estes e outros materiais, porque o ano letivo já arrancou. O material didático é um recurso pedagógico que ocupa o espaço fundamental no nosso processo de ensino e aprendizagem, já que funciona como um fio condutor para as interações e, ao mesmo tempo, como ferramenta potencializadora na relação entre professores e estudantes. Prontos, amiguinho, por hoje é tudo. Estiveste na companhia do teu amigo Lakiteja e o tio Roberto Raimundo na produção e sonorização e coordenação. Nós vamos com a promessa de que o programa voltará no próximo domingo às mesmas horas, nesta estação de rádio. Pais e encarregados de educação, não se esqueçam que a criança aprende brincando, por isso é preciso criar ambientes que estimulem a sua criatividade. Tchau e proteja-te sempre!

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Bom dia, caro ouvinte. Este início do primeiro período de emissão em língua portuguesa, referente a 4 de outubro de 2026. Vamos caminhar juntos até perto das 14 horas. Esta é a sequência da nossa programação. 12 horas, noticiário provincial. Seguir seu espaço de divulgação dos nossos compromissos comerciais. Às 12 horas e 30 minutos, o contacto com a Antena Nacional para a transmissão do Jornal da Tarde. Jornal de Cabo Delgado, na sua primeira edição. Proposta para as 13 horas. 13 horas e 15 minutos, espaço de divulgação de nossos compromissos comerciais. Para mais adiante, um pouco de música até às 14 horas, a altura em que iremos colocar o ponto final deste nosso encontro. Na sua companhia, Alfredo Augusto Lauia, na assistência técnica, Nardino Pedro junto dos microfones. Formulamos votos de boa escuta à nossa emissão. E uma vez mais, seja bem-vindo à nossa companhia.

0: Caro Vinti, é certo, é o seu relógio em Moçambique são precisamente 12 horas.
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0: Teremos dentro de instantes as notícias da província de Cabo Delgado.

Carvinte, boa tarde. Vamos então às notícias da província de Cabo Delgado. 5 pessoas morreram e outras 7 tiveram ferimentos entre graves e ligeiros, resultado de um acidente de viação ocorrido na tarde deste sábado na zona de Nipataco, no distrito de Ancoabe, em Cabo Delgado. Os feridos foram socorridos no Centro de Saúde de Metouro e outros, devido à sua gravidade, foram transferidos para o Hospital Provincial de Pemba. O sinistro envolveu um minibus de transporte semicoletivo de passageiros que partiu da capital provincial de Cabo Delgado com destino a Monte Poês. O governador de Cabo Delgado, que apela à prudência, não afasta a possibilidade de negligência por parte do motorista que, mesmo advertido sobre o estado dos pneus, ignorou a chamada de atenção e fez-se à estrada. Passam hoje 34 anos do Acordo Geral da Paz, assinado na capital italiana, Roma, que pôs termo 16 anos da guerra fratricida que opunha o governo e Renamo. As mensagens alusivas à efeméride convergem na necessidade de preservação e consolidação da paz, sem a qual não há desenvolvimento de qualquer natureza. E na província de Cabo Delgado, particularmente, onde se vive um clima de insegurança devido ao terrorismo, apela-se para o fim imediato e incondicional do extremismo violento que dilacera a província há 9 anos. As autoridades governamentais já afirmam que o papel da preservação da paz nesta província é da responsabilidade coletiva, pelo que cada cidadão deve envolver-se afincadamente na construção deste bem precioso. O governo de Cabo Delgado das gasolineiras, senhor Dito, o empresário Minos Yassam defende que a escassez da gasolina nos postos de abastecimento de Cabo Delgado pode estar associada à burocracia e aos fatores estruturantes na cadeia de distribuição. Por isso, ele diz que não há deliberação na retenção ou especulação por parte dos revendedores retalhistas. Falando à Rádio Moçambique, a saída do encontro com o governador ou com o governo provincial, Minos Yassam, que também é operador, explicou que a especulação do preço da gasolina no mercado informal é consequência direta da escassez deste produto nas bombas. Segundo o empresário, os atrasos no descarregamento e na libertação da gasolina envolvem múltiplos atores, desde distribuidoras, instituições bancárias até as alfândegas, além da escassez de divisas e dificuldades financeiras que o setor enfrenta. Foram as notícias a esta hora. Voltará a acompanhar às 13 horas inseridas na primeira edição do Jornal de Cabo Delgado. Boa tarde.

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0: O que, que a vovó está a cozinhar hoje?
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3: 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Depois passar o peixe por água para tirar a sujidade e misturar na panela, mexendo com cuidado para não desfazer. 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
4: 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Então já sei onde vou almoçar hoje.
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Chico da Conceição e Paz no meu país, e esta então que, portanto, hoje é 4 de outubro, passam 34 anos do Acordo Geral da Paz assinado na capital italiana, Roma. E então, para que haja desenvolvimento, precisamos da paz, a harmonia, precisamos da paz, não é verdade? Então, vamos vermos a paz e começamos connosco mesmo, espalhamos para os nossos vizinhos, os bairros, enfim, para o mundo inteiro. A paz é a mãe que protege a saúde e a vida. Pronto, era a vida, a esperança, canta Isaú Menezes.

enquanto haver a vida, há esperança. Portanto, para haver esperança também que haja paz. Cantou o Isaú Menezes, portanto, vamos preservar esta paz que hoje em Moçambique, portanto, que celebramos os 34 anos do Acordo Geral da Paz. Então, vamos promover a paz, vamos preservar, cada um faça o que é possível para preservar esta paz. E aquilo que cada um vai fazendo vai marcando uma diferença. E vamos à paz para desenvolvermos este nosso belo Moçambique. Fica mais um pouco o Jornal da Tarde em contacto com a Antena Nacional. São 12 horas e 23 minutos. E esta é a emissão da Rádio Moçambique, transmitida a partir dos estúdios na cidade de Pemba. Obrigado por escolher este canal.

são 12h30, o contacto já a seguir com a Antena Nacional para a transmissão do Jornal da Tarde. Votos de perfeita audição. Já estamos

0: Saudações, seja bem-vindo ao Jornal da Tarde da Rádio Moçambique. Presidente da República, Daniel Chapo, reafirma a prontidão das forças de defesa e segurança para combater o terrorismo que ameaça a paz em alguns distritos das províncias de Cabo Delgado, Niassa e Nampula. Inspeção Geral de Segurança Alimentar e Económica em Sofala desmantela na cidade da Beira um armazém com mais de 2.600 toneladas de arroz em embalagens adulteradas. O produto estava armazenado em condições inadequadas, com marca e logotipos falsos. E na atualidade internacional, mais de 158 milhões de brasileiros são hoje chamados às urnas para eleições gerais no país. E tópicos do Jornal da Tarde, edição de domingo, o 4 de outubro de 2026. Hoje, 4 de outubro, Moçambique recorda a assinatura do Acordo Geral de paz entre o governo de Moçambique e a RENAMO, que pôs fim à guerra civil no país. Está na companhia de Elvis Magueia na sonorização, Ernesto Chauque na edição e apresentação. Votos de ótima escuta. O Jornal da Tarde subiu de 5 para 6 o número de mortos na sequência do acidente de aviação ocorrido este sábado no distrito de Inquaba, em Cabo Delgado, tal como indica Carmona Luiz.
1: A sexta vítima perdeu a vida ontem mesmo a caminho do Hospital Provincial de Pemba, para onde estavam sendo transferidos os 16 feridos, entre graves e ligeiros, incluindo o motorista do minibus de transporte semicoletivo, ora sinistrado. O cirurgião daquela maior unidade sanitária de Cabo Delgado, Carlitos Laissone, disse que dos 16 pacientes recebidos, 3 estão nos cuidados intensivos devido ao seu estado de saúde delicado.
2: Desses 16 pacientes, internamos 14. 3 na reanimação, aqueles primeiros, que ainda são graves, e 2 internamos na ortopedia, 6 estão na cirurgia e 3 estão na pediatria. Os doentes que estão na enfermaria estão estáveis, estão a registrar melhorias, assim como uma das doentes está na reanimação também hoje, registrou melhorias significativas. Até ao momento, acredito que vão ser tratados aqui mesmo, não vai ser necessário transferir.
1: O governador de Cabo Delgado, Valis Tawabo, que se deslocou ao Hospital Provincial de Pemba, conversou com alguns sobreviventes do sinistro.
3: Então, em frente tinha um caminhão estacionado. Acho que ele também assustou-se. Quando tentou feriar no...
4: Quem é que avisou ele sobre o pneu?
3: O meu irmão, está do outro lado. Que o pneu não tinha ar, só que o motorista disse que era por causa da carga. E foi o mesmo pneu que estourou.
4: Esse aviso foi dono?
3: Antes de sairmos, foi logo em Muxara.
1: No final da visita aos sobreviventes do acidente de aviação de ontem, o governador de Cabo Delgado, Valis Tawabo, falou à imprensa, tendo destacado o trabalho dos profissionais da saúde, que culminou com a salvação de vidas.
5: Queremos saudar aos nossos profissionais de saúde, porque foi-nos dado um relatório aqui que qualifica da melhor forma que temos profissionais de saúde à altura na nossa província e, sobretudo, ao ter conseguido salvar este concidadão que também esteve na mesma viatura. Então, a informação é de que encontrava-se tanto esta parte da cabeça toda aberta e quase com o seu crânio quase fora, mas conseguiram recuperar. Suturaram e fizeram todo o trabalho e neste momento, e conforme também a nossa visita, vimos que ele está a recuperar de forma franca.
1: A Polícia da República de Moçambique, em Cabo Delgado, através da sua porta-voz, Eugênia Nhamunsua, anunciou que está em curso uma investigação visando responsabilizar os agentes de trânsito que estiveram em serviço, já que a viatura passou por 2 postos de controle sem se detectar as deficiências mecânicas que eventualmente originaram o acidente de aviação. Carmona Luiz, em Pemba, muito boa tarde.
0: Subiu para de 5 para 6 o número de mortes na sequência do acidente de aviação ocorrido este sábado no distrito de Inquaba, em Cabo Delgado. E, segundo o Inatur, em comunicado, o veículo despistou-se e capotou depois de rebentar o pneu traseiro direito, tendo ficado imobilizado fora da faixa de rodagem. As autoridades apontam preliminarmente deficiências mecânicas, nomeadamente pneus gastos associadas ao excesso de velocidade como prováveis causas metros do sinistro. E o condutor, que não estava habilitado para exercer atividade de transporte público de passageiros, encontra-se detido para averiguações. Desta feita, o INATRO apela aos transportadores e automobilistas para a verificação do estado mecânico dos veículos e para uma condução prudente, com observância das normas de segurança rodoviária. 12 horas e 36 minutos, o presidente da República, Daniel Chapo, orientou este domingo, 4 de outubro, na cidade de Xai-Xai, província de Gaza, a cerimónia central de celebração do Dia da Paz. A data assinala a assinatura em Roma, 4 de outubro, do Acordo Geral de Paz entre o governo de Moçambique e Renamo, que pôs fim à guerra civil no país. Na sua comunicação à nação, o estadista moçambicano diz que a paz continua a ser a maior conquista coletiva dos moçambicanos na história contemporânea do país, tal como nos conta o jornalista Francisco Nelson.
6: Daniel Chapo diz que a paz conquistada há 34 anos foi construída com sacrifício, coragem e renúncia, por isso que deve ser regada todos os dias e em todos os locais, pois é um compromisso que cada geração deve renovar, daí a necessidade da implementação do diálogo nacional inclusivo em curso no país. O chefe de Estado reiterou que este diálogo nacional inclusivo é um exercício e uma responsabilidade coletiva e convidou os jovens a abraçarem este espírito da necessidade da preservação da paz.
7: A paz é um compromisso que cada geração deve renovar. A paz deve ser regada todos os dias, na família, no bairro, no trabalho, amigos, familiares.
6: Daniel Chapo sublinhou que 34 anos depois da assinatura do Acordo de Paz e Reconciliação Nacional, o governo vai continuar a trabalhar com as confissões religiosas que dia e noite fazem de tudo para a preservação da paz em Moçambique, pois só assim é que o país vai desenvolver.
7: Celebramos este aniversário sob o lema "A religião como promotora da paz e segurança". É um lema profundamente oportuno para a história da paz em Moçambique.
6: Presidente da República, Daniel Chapo, e a pertinência do papel das confissões religiosas no cultivo e preservação da paz conquistada há 34 anos com a assinatura do Acordo de Paz e Reconciliação Nacional em Roma. Francisco Nelson, cidade de Xai-Xai.
0: Presidente da República, Daniel Chapo, diz que a paz continua a ser a maior conquista coletiva dos moçambicanos na história contemporânea. Felizmente, este extrato não tinha a devida qualidade e as nossas sinceras desculpas pelo fato. E o estadista moçambicano reafirmou a prontidão das forças de defesa e segurança para combater o terrorismo que ameaça a paz em alguns distritos das províncias de Cabo Delgado, Niassa e Nampula. Rogério Madede desenvolve a informação.
8: Boa tarde. O chefe do Estado diz que as forças de defesa e segurança continuam a trabalhar com determinação para eliminar todos os focos dos terroristas que, de forma esporádica, desestabilizam a população naquelas regiões. O presidente da República falava este domingo em Xai-Xai durante a comunicação à nação alusiva às celebrações do 34º aniversário da assinatura do Acordo Geral de Paz.
9: Continuaremos firmes no combate ao terrorismo, ao extremismo violento, ao crime transnacional, à corrupção e a tantos outros males, ao tráfico de droga e outros males que ameaçam a nossa integridade territorial, a nossa independência, a nossa paz e a tranquilidade das nossas populações em Cabo Delgado e em qualquer outro canto do nosso país. A paz e a segurança da nossa pátria são inegociáveis e sabemos que a paz duradoura exige segurança, mas também desenvolvimento, justiça social e oportunidade para todos os moçambicanos. Então temos que continuar solidários com os nossos irmãos que sofrem de ataques terroristas em Cabo Delgado, mas por outro lado, solidário aos jovens das forças de defesa e segurança, que 24 sobre 24 horas, junto às forças amigas de Ruanda, de Tanzânia, que estão na fronteira, incluindo a força local, continua a combater o terrorismo.
8: Na ocasião, Daniel Chapo lançou o compromisso nacional para que todas as escolas do país passem a ensinar às crianças os valores da paz, do bem-estar e amor ao próximo.
9: Neste dia histórico, queremos lançar um compromisso nacional. Que cada escola seja uma escola de paz, que ensinemos às nossas crianças a cultura do diálogo, da paz, os valores éticos, morais e valores patrióticos desde crianças. Que cada família seja uma família de paz. Que em casa possamos ensinar às crianças os valores do bem, os valores de paz, os valores de harmonia, os valores de comunhão, os valores de amor ao próximo, os valores de integridade, os valores de humildade, para que Moçambique seja um país com cidadãos íntegros e focados para desenvolver o país.
8: Presidente da República, Daniel Chapo, este domingo em Xai-Xai. Acompanhado pela sua esposa, Geta Chapo, ainda este domingo, o chefe do Estado participou do culto de paz que juntou crentes de diversas congregações religiosas na cidade de Xai-Xai, de onde vos falou Rogério Maded. Muito boa tarde.
0: Oh, boa tarde, bom trabalho, Rogério Maded. Vamos recuperar o extrato onde o estadista moçambicano reafirma que a paz continua a ser a maior conquista coletiva dos moçambicanos na história contemporânea. Daniel Chapo falava na cidade de Xai-Xai durante as cerimónias centrais do Dia da Paz e que recorda a assinatura 4 de outubro de 1992 do Acordo Geral de Paz entre o governo e a RENAMO. E na ocasião, o chefe de Estado considerou nobre a decisão tomada pelo povo moçambicano de substituir as armas pelo diálogo e pela paz, abrindo a partir de 1992 uma nova página na história do país. Daniel Chapo defendeu ainda que os moçambicanos devem saber escutar-se uns aos outros e privilegiar o diálogo na resolução das diferenças, destacando neste contexto a importância do diálogo nacional inclusivo.
10: Há 34 anos, os moçambicanos decidiram pela paz em vez da guerra. Hoje é necessário fortalecer a paz para construir um futuro comum de amor ao próximo, de reconciliação, de paz cada vez mais consolidada para desenvolvermos o nosso país. É neste espírito que estamos a implementar o diálogo nacional inclusivo. O verdadeiro diálogo não começa quando todos concordamos. Pelo contrário, começa quando, apesar das nossas diferenças, decidimos sentarmos-nos à mesma mesa e procurar aquilo que serve para desenvolver Moçambique e para todos os moçambicanos. O diálogo nacional inclusivo é um exercício de maturidade nacional do povo moçambicano.
0: Presidente da República falando esta manhã nas celebrações do Dia da Paz e este ano realizadas na cidade de Xai-Xai, província de Gaza, e estas cerimónias refletiram-se um pouco por todo o país e a comunidade de Santo Egídio e Nampula observa que a insurgência em algumas regiões do norte do país, os atos de violência nas comunidades retardam a continuação dos projetos de desenvolvimento, colocando abaixo as conquistas alcançadas para a preservação da paz em Moçambique, Otávio Fonseca.
11: O posicionamento foi expresso neste domingo pelo representante da comunidade de Santo Egídio em Nampula, Américo Sardinha, durante as celebrações do 4 de outubro, Dia da Paz. Américo Sardinha disse que a paz não é apenas o calar das armas, mas sim a liberdade, a paixão e a união de todos os moçambicanos.
12: A paz constrói-se não apenas com os gestos de um momento, cresce nas nossas escolhas de cada dia. E a primeira é recusar a corrupção, mantendo as mãos limpas. Como líderes religiosos, como autoridades, precisamos nos comprometer com eles, transmitindo-lhes que a paz é o futuro, enquanto a violência e as armas representam um recuo para um mundo velho e contribuem para destruir a terra, não para a nossa casa comum.
11: Já o secretário de Estado na província de Nampula, Fernando Bemani, destacou o papel desempenhado pela comunidade de Santo Egídio na mediação do conflito armado que durou 16 anos.
13: O Conselho da Paz evoluiu e engloba, sobretudo, a promoção de melhores condições de vida nas famílias e na sociedade em geral. Por isso, muito além da mensagem que contribuam para preservar, promover e difundir a cultura de paz, devemos agir com ações concretas na nossa vida cotidiana, na comunidade, na família, no setor de trabalho e na nossa interação e relacionamento uns com os outros.
11: Secretário de Estado na província de Nampula, Fernando Bemani. Recorde-se que o Dia da Reconciliação Nacional em Moçambique é celebrado a 4 de outubro, marca um momento crucial na história moderna do país, a assinatura do Acordo Geral de Paz em 1992, que pôs oficialmente fim a uma brutal guerra civil de 16 anos entre o governo e o movimento da oposição RENAMO. Otávio Fonseca, Nampula.
0: Moçambicanos são chamados a reforçar o espírito de união e coesão social como um dos caminhos da consolidação da paz, e criando assim um ambiente favorável para a implementação de iniciativas de desenvolvimento no país. Telemanhã.
14: São apelos do secretário de Estado na província de Maputo, Henrique Bongés, que falava este domingo após depositar uma coroa de flores no monumento erguido em memória aos heróis nacionais por ocasião do Dia da Paz.
15: Temos que continuar a cultivar a unidade nacional, continuarmos a cultivar cultura de trabalho, tirarmos o ódio e inveja das pessoas. Porque quando uma pessoa tem ódio, basta ver o outro já prosperar, este indivíduo começa a criar confusões. E apelamos à nossa província para permitir que cada um de nós comece a paz na sua casa. Porque a independência econômica que nós precisamos, um dos elementos essenciais para a sua efetivação é a paz.
14: Ainda no local, o governador da província de Maputo, Manuel Tule, defendeu que não há intervalo de descanso. A paz deve ser construída diariamente e por todos.
16: Como moçambicanos, como cidadãos, temos que continuar a construir todos os dias a paz dentro dos nossos corações, dentro das nossas famílias, paz dentro das nossas aldeias, dos distritos, da província e do país no geral. Portanto, só assim, construindo diariamente, é que nós podemos continuar a viver em paz. Que cada um possa trabalhar e produzir para a sua família e dar sua contribuição para toda a população. E nós, como governo, continuamos a fazer a nossa parte.
14: E para que esta paz continue sólida, urge igualmente garantir a ordem e tranquilidade públicas, para as quais o comandante provincial da PRM, em Maputo, pede colaboração das comunidades.
17: Apelamos à população para pautar pelo civismo, urbanismo e, sobretudo, garantir que esta paz seja efetiva. Uma paz que traduz no amor, carinho e, sobretudo, aproximar e ver o seu próximo como irmão.
14: Comandante provincial da PRM, em Maputo, Rosário Miquitaio, e a necessidade de uma contínua colaboração entre a corporação e as comunidades para a consolidação da paz, paz esta celebrada.
0: O Jornal da Tarde da Rádio Moçambique, no seu receptor, e a indicação de que moçambicanos são chamados a reforçar o espírito de união e coesão social como um dos caminhos de consolidação da paz, criando assim um ambiente favorável para a implementação de diversas iniciativas para o desenvolvimento. E na cidade de Maputo, o secretário de Estado exorta diferentes forças vivas da sociedade à construção e consolidação da paz em prol da convivência harmoniosa e pacífica. Joana Mauai.
18: O secretário de Estado na cidade de Maputo enaltece o contributo das confissões religiosas na busca pela paz no país através de mensagens de esperança, solidariedade, tolerância e reconciliação. Vicente Joaquim apela, por isso, ao envolvimento conjunto das diferentes forças da sociedade na construção e consolidação da paz em prol de uma convivência harmoniosa e pacífica.
19: Por isso, ao celebrarmos esta data, somos chamados a refletir sobre o contributo que cada cidadão, cada instituição e cada organização pode dar para preservar a paz e a segurança no nosso país. Hoje, estamos presentes nesta Praça dos Heróis Moçambicanos, não para cavar as feridas ou mexer com a sensibilidade de um ou de outro, mas para, em conjunto, agradecer o esforço mútuo na busca constante pela paz para o nosso país. Por isso, é nosso direito e dever dizer obrigado a todas as forças vivas pela luta incansável pela paz.
18: Vicente Joaquim falava hoje em Maputo após fazer o depósito de uma coroa de flores alusiva às celebrações do 4 de outubro, Dia da Paz. Por sua vez, o presidente do Conselho Municipal de Maputo, Razak Manique, destacou os trabalhos levados a cabo pela edilidade como uma das garantias do bem-estar dos cidadãos.
20: O Conselho Municipal está empenhado em solucionar aquelas que são as preocupações da nossa população, lá no bairro, lá onde reside o grande problema, lá onde reside a falta, é lá onde estamos. E para isso é importante que todos nós juntos, porque sozinho o Conselho Municipal não vai poder fazer. É importante que todos nós trabalhemos para organizar esta cidade.
18: Já em representação das confissões religiosas, Ernesto Manhissa apela a cada cidadão para que assuma a responsabilidade de promover e preservar a paz na sociedade através de diferentes ações.
21: Sabemos que as armas já se calaram, pelo menos as armas da guerra.
2: mas é necessário que desarmemos as nossas mentes, os nossos corações e, acima de tudo, o nosso vocabulário. É necessário que entre todos os intervenientes tenha o vocabulário paz, tenha dentro de si, dos seus corações, dentro das suas mentes, a paz, porque a paz começa em nós mesmos.
18: O 34º aniversário da assinatura dos Acordos Gerais de Paz, que hoje se comemora, simboliza o fim da guerra civil após 16 anos de conflito armado entre o governo de Moçambique e a RENAMO.
0: O chefe adjunto da Brigada Central da Frelimo de Assistência à Província de Teta apela para uma união de esforços de modo a permitir a conquista da independência económica no país de Arinda Matavel.
21: Segundo Danilo Teixeira, nesta nova era da Frelimo, é importante que todos os membros realizem as suas atividades com o intuito de melhorar cada vez mais a vida da população. Danilo Teixeira fez este e outros pronunciamentos este sábado, na abertura da 8ª Sessão Ordinária do Comitê Provincial da Frelimo, onde enfatizou sobre a importância da disciplina, organização, união e coesão no seio do partido.
22: Nesta sessão, também devemos aproveitar para fazer uma análise, uma avaliação genuína, apontar o que vai bem, o que vai mal e identificar soluções para o que vai mal. Nós temos que ter consciência de que a Frelimo tem uma grande responsabilidade diante da nossa sociedade, diante do nosso país, e cada vez mais devemos nos organizar para responder aquilo que são os desejos do povo nesta nova era, seguindo aquilo que é o exemplo do camarada presidente Daniel Francisco Chaco.
21: Chefe adjunto da Brigada Central da Frelimo de Assistência à Província de Tete, Danilo Teixeira, e a necessidade de uma união em prol da melhoria das condições de vida da população nesta nova era. Por seu turno, o primeiro secretário do Comitê Provincial da Frelimo, Cláudio Roda, falou do compromisso com o bem-estar da população que está patente em cada membro do partido.
23: Este exercício de balanço deve ser encarado com sentido de responsabilidade, espírito crítico e abertura ao diálogo. Não se trata apenas de apresentar relatórios, mas, sobretudo, de refletirmos coletivamente sobre o trabalho realizado, os desafios encontrados e as respostas que conseguimos construir.
21: Dentre vários aspectos, a 8ª Sessão Ordinária do Comitê Provincial da Frelimo serviu para apresentação, balanço e aprovação das atividades do Partido e Conselho Executivo Provincial no primeiro semestre do presente ano. De Tete, de Olinda Matavel.
0: Jornal da Tarde, a Inspeção Geral de Segurança Alimentar e Económica em Sofala desmantela na cidade da Beira um armazém com mais de 2.600 toneladas de arroz em embalagens adulteradas. O produto estava armazenado em condições inadequadas, com marca e logotipos falsos. Jorge John.
24: No interior do armazém, pertencente a um grupo de empresários indianos, a equipa de inspetores encontrou uma máquina de embalagem e arroz posto a secar numa lona estendida no chão, no meio de imundície. O delegado provincial da Inspeção Geral de Segurança Alimentar e Económica em Sofala, Inocêncio Vilimo, descreveu a situação como um atentado à saúde pública, anunciando o encerramento temporário do estabelecimento. Vilimo disse que, dada a gravidade das infrações, serão tomadas outras medidas, incluindo a responsabilização criminal.
25: Encontramos cerca de 465 fardos de sacos para embalar o arroz. Encontramos maquinarias para ensacamento do arroz. A unidade é de armazenamento apenas, não de processamento. É uma atividade ilegal, porque a marca deles é prima, eles adquirem arroz da marca OK e fazem o transpasse do arroz da marca OK para os sacos prima. Vamos envolver as outras entidades, o Ministério Público, o CERNIC, e eles estão devidamente notificados Neste momento, preventivamente, nós suspendemos as atividades dessa unidade de armazenamento de arroz.
24: Ainda se está por apurar e há quanto tempo o armazém em causa se

0: Especialista em Relações Internacionais e Diplomacia, Hilário Chacate, considera que estas são as eleições difíceis e de ajuste de contas por parte da ala bolsonarista.
1: Estamos diante de uma eleição extremamente difícil, que vai ser bastante renhida e que não se pode projetar com muita precisão quem poderá vencer.
0: Hilário Chacate prevê igualmente a realização de uma possível segunda volta, por considerar que os candidatos não poderão obter os necessários mais de 50%.
1: Há uma possibilidade clara de não termos o vencedor logo no primeiro turno, que é este que está a acontecer hoje, mas que poderemos ter um vencedor claro, mas sem número suficiente de votos para poder assumir a presidência e forçar que se realize o segundo turno, que está previsto para dia 25 de outubro do mês em curso. E nesta segunda volta, prevejo que Lula venha a sagrar-se vencedor dessas eleições.
0: O voto é obrigatório para todos os cidadãos alfabetizados dos 18 aos 70 anos, mesmo que estejam emigrados, sendo que estes apenas elegem o presidente e o vice-presidente da República. Em Moçambique, estão inscritos 560 eleitores que já estão a votar neste domingo no Instituto Guimarães Rosa, na cidade de Maputo. A nossa reportagem acompanhou as primeiras horas da votação. Os eleitores ouvidos qualificam o processo como tranquilo.
2: Meu nome é Alder Santos, já votei. O processo é extremamente simples, é uma urna eletrônica, muito tranquilo, e espero que seja também transparente, como tem sido nesses 11 anos.
3: Adriano Luiz Mazetti.
4: A carta que chegou, como é que foi o processo de votação?
3: Não, excelente, excelente, tá? Então ali uma equipe bem preparada para nos receber, tá bem? Tá muito calmo, tranquilo, e vamos ver se há mudança.
5: Meu nome é Roberta, o processo foi extremamente tranquilo, acho que eu fiquei 2 minutos aqui. Eu não tenho muito a dizer, sabe que é um assunto delicado, mas está entregue nas mãos de Deus.
0: Para além de Lula da Silva e Flávio Bolsonaro, concorrem ainda alguns nomes relativamente fortes, como Romeu Zema, Augusto Cury, Ronaldo Caiado e Renan Santos, que em conjunto não ultrapassam os 10% nas sondagens, mas cujos votos podem ser decisivos para levar a eleição a uma segunda volta.
6: Fique com algumas notas do livro Alagúrdia, de António Barros e Lou Xi, na voz de Adérito Macaia.
7: Na última quarta-feira foi apresentado Alagúrdia, de António Barros e Lou Xi. O livro reúne 41 histórias em 121 páginas. São histórias inspiradas nas memórias de António Barros, pai, conhecido pelo humor e pelas expressões que inventava. O coautor, Lou Xi, explica o significado atribuído à palavra alagúrdia e fala do humor como um dos elementos centrais da obra.
8: Este livro é uma reverência ao riso. Por isso, quando ler, liberte-se, expresse essa alegria autêntica. Ria. Ria porque é verdade que o sorriso e a sua elegância genuína é cativante. Só que o sorriso deixou-se contaminar e hoje comporta outras nuances.
7: Histórias que durante anos circularam pela palavra falada passam agora para o papel, uma forma de manter viva a memória de uma figura ligada à vida familiar e social, particularmente na Zambésia. E é precisamente o filho de António Barros, pai, também coautor da obra, quem recorda a origem do título e a importância dessa palavra na memória do pai.
6: O Jornal da Tarde da Rádio Moçambique fica por aqui. Amigo ouvinte, esteve na companhia de Alves Magaia na sonorização, Ernesto Show, que na edição e apresentação. Boa tarde.

0: Estamos em cadeia nacional a transmitir o Jornal da Tarde. Em Moçambique são 13 horas. Passamos a transmitir o Jornal de Cabo Delgado. Boa escuta.
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0: assinala-se hoje o Dia da Paz e Reconciliação. Passam 34 anos do Acordo Geral da Paz, assinado na capital italiana Roma entre o governo e a RENAMO, pondo termo longos 16 anos da guerra fratricida. As mensagens alusivas à data são a favor da preservação e consolidação deste bem precioso através do diálogo permanente. Na cidade de Pemba, o evento não passou despercebido. Houve celebrações consagradas ao Dia da Paz e Reconciliação. O jornalista Cadre Bana cobriu as atividades alusivas à data e traz os pormenores.
1: Secretário de Estado na província de Cabo Delgado considera que as confissões religiosas jogam um papel importante no diálogo, paz e reconciliação. Plácido Pereira, que falava este domingo por ocasião da passagem dos 34 anos da assinatura do Acordo Geral de Paz em Roma entre o governo e a RENAMO, disse que as religiões carregam fé e valores universais do amor ao próximo para a construção de uma sociedade pacífica. Para o caso particular de Cabo Delgado, uma província flagelada pelo terrorismo, a voz da religião desempenha um papel de capital importância para as comunidades.
2: A província de Cabo Delgado, onde temos enfrentado o flagelo do terrorismo, o papel das confissões religiosas é estratégico, é insubstituível para a nossa segurança coletiva. Quando as igrejas, as mesquitas e todas as comunidades de fé caminham de mãos dadas, a solidariedade deixa de ser uma aspiração abstrata e transforma-se numa força material capaz de reconstruir comunidades e curar as feridas mais profundas da nossa sociedade.
1: Por seu turno, Valigi Tauabo, governador de Cabo Delgado, pede um envolvimento nas ações que promovam a paz e reconciliação rumo ao desenvolvimento.
3: A manutenção da paz não é responsabilidade do governo, das forças de defesa e segurança e das religiões. A paz é responsabilidade de todos nós. Aos líderes religiosos, pedimos que continuem a promover a tolerância, o amor ao próximo, o respeito pelas diferenças e a rejeição da violência e do extremismo.
1: O delegado do Conselho Islâmico de Moçambique, em Cabo Delgado, Nze Aswati, reafirma que as religiões estão comprometidas na promoção do diálogo e a paz.
4: A preservação da paz tem que ser de todos nós. Os líderes religiosos têm que fazer a sua parte e os cidadãos de uma forma geral. Nós queremos desenvolver, queremos ver as nossas coisas a funcionar normalmente. Somos chamados todos nós a fazermos alguma coisa para que esta paz possa se consolidar cada vez mais.
1: Um culto ecumênico, mensagens, discursos, uma marcha com banda militar e deposição de coroa de flores no monumento erguido aos heróis na cidade de Pemba marcam as celebrações do 4 de outubro, Dia da Paz e Reconciliação Nacional em Cabo Delgado.
0: Ecos da celebração dos 34 anos do Acordo Geral da Paz, que neste domingo se assinala. Outras notas da atualidade provincial. Subiu de 5 para 6 o número de mortes na sequência do acidente de viação ocorrido ontem na zona de Nepataco, no distrito de Ancoab, em Cabo Delgado. O governo desta província e operadores do ramo de combustíveis reuniram-se há dias à procura de soluções da falta de gasolina nas bombas. O jornal é editado e apresentado por mim, Carmona Luiz, com a sonorização de Fábio Marques. Votos de ótima audição. Ontem foi um dia negro para a província de Cabo Delgado. Um acidente de viação matou 6 pessoas e feriu outras 11. Subiu de 5 para 6 o número de mortes na sequência do acidente de viação ocorrido neste sábado no distrito de Ancoab, em Cabo Delgado. A sexta vítima perdeu a vida ontem mesmo a caminho do Hospital Provincial de Pemba, para onde estavam sendo transferidos os 16 feridos, entre graves e ligeiros, incluindo o motorista do minibus de transporte semicoletivo, ora sinistrado. O cirurgião daquela maior unidade sanitária de Cabo Delgado, Carlitos Laissone, disse que dos 16 pacientes recebidos, 3 estão nos cuidados intensivos devido ao seu estado de saúde delicado.
5: Desses 16 pacientes, internamos 14. 3 na reanimação, aqueles primeiros, que ainda são graves, e 2 internamos na ortopedia, 6 estão na cirurgia e 3 estão na pediatria. Os doentes que estão na enfermaria estão estáveis, estão a registrar melhorias, assim como uma das doentes está na reanimação também hoje, registrou melhorias significativas. Até ao momento, acredito que vão ser tratados aqui mesmo, não vai ser necessário transferir.
0: O vereador de Cabo Delgado, Valista Wabo, que se deslocou ao Hospital Provincial de Pemba, conversou com alguns sobreviventes do sinistro.
6: Então, em frente tinha um caminhão estacionado. Acho que ele também assustou-se quando tentou feriar no...
7: Quem que avisou ele sobre o pneu?
6: O meu irmão, está do outro lado. Que o pneu não tinha ar, só que o motorista disse que era por causa da carga. E foi o mesmo pneu que estourou.
7: Esse aviso foi dono?
6: Antes de sairmos, foi logo em Muxara.
0: No final da visita aos sobreviventes do acidente de viação de ontem, o governador de Cabo Delgado, Valista Wabo, falou à imprensa, tendo destacado o trabalho dos profissionais da saúde, que culminou com a salvação de vidas.
8: Queremos saudar aos nossos profissionais de saúde, porque foi-nos dado um relatório aqui que qualifica da melhor forma que temos profissionais de saúde à altura na nossa província e, sobretudo, ao ter conseguido salvar este concidadão que também esteve na mesma viatura. Então, a informação é de que encontrava-se tanto esta parte da cabeça toda aberta e quase com o seu crânio quase fora, mas conseguiram recuperar. Suturaram e fizeram todo o trabalho e neste momento, e conforme também a nossa visita, vimos que ele está a recuperar de forma franca.
0: A Polícia da República de Moçambique, em Cabo Delgado, através da sua porta-voz, Eugênia Inhamunsua, anunciou que está em curso uma investigação visando responsabilizar os agentes de trânsito que estiveram em serviço, já que a viatura passou por dois postos de controle sem se detectar as deficiências mecânicas que eventualmente originaram o acidente de viação. Dos estúdios na cidade de Pemba, a Rádio Moçambique está a transmitir o Jornal de Cabo Delgado. Vamos ao bloco de notícias, hoje apresentado por Nordino Pedro.
9: Subiu de 5 para 6 o número de mortes resultantes de um acidente de viação ocorrido na tarde deste sábado na zona de Nipataco, no distrito de Anguabe, em Cabo Delgado. Os feridos, num total de 16, incluindo o motorista do minibus de transporte semicoletivo de passageiros, foram transferidos para o Hospital Provincial de Pemba, onde estão a receber tratamento. A viatura sinistrada partiu de Pemba com destino a Montepuez. O governador de Cabo Delgado, que apela à prudência, não afasta a possibilidade de negligência por parte do motorista, que mesmo advertido sobre o estado dos pneus, ignorou a chamada de atenção e fez-se à estrada. Passam hoje 34 anos do Acordo Geral da Paz, assinado na capital italiana Roma, que pôs termo 16 anos da guerra fratricida que opunha o governo e a Renamo. As mensagens alusivas à efeméride convergem na necessidade de preservação e consolidação da paz, sem a qual não há desenvolvimento de qualquer natureza. E na província de Cabo Delgado, particularmente, onde se vive um clima de insegurança devido ao terrorismo, apela-se para o fim imediato e incondicional do extremismo violento que dilacera a província há 9 anos. As autoridades governamentais afirmam que o papel da preservação da paz nesta província é da responsabilidade coletiva, pelo que cada cidadão deve envolver-se afincadamente na construção deste bem precioso. O governo de Cabo Delgado exige das gasolineiras colaboração com as equipas de fiscalização, visando estancar alegados esquemas de venda ilícita de gasolina. Falando no encontro entre o Executivo Provincial, proprietários das bombas de combustíveis e a sociedade civil, o secretário de Estado nesta província alertou que os colaboradores fazem aproveitamento da crise para fins próprios ou alimentar o mercado informal. Plácido Pereira disse ser necessário acelerar o processo de descarregamento e aprimorar a comunicação entre os intervenientes em toda a cadeia de combustíveis. O governador de Cabo Delgado, Valista Wabo, por seu turno, reiterou o compromisso de um diálogo permanente com os operadores do setor, com vista a flexibilizar o fornecimento da gasolina à população. O empresário Minoj Assam defende que a escassez da gasolina nos postos de abastecimento de Cabo Delgado pode estar associada à burocracia e aos fatores estruturantes na cadeia de distribuição. Por isso, ele diz que não há deliberação na retenção ou especulação por parte dos revendedores retalhistas. Falando à Rádio Moçambique, à saída do encontro com o governo provincial, Minos Assam, que também é operador, explicou que a especulação do preço da gasolina no mercado informal é consequência direta da escassez deste produto nas bombas. Segundo o empresário, os atrasos no descarregamento e na libertação da gasolina envolvem múltiplos atores, desde distribuidoras, instituições bancárias até as alfândegas, além da escassez de divisas e dificuldades financeiras que o setor enfrenta.
0: Continua a ouvir o Jornal de Cabo Delgado, província onde a escassez de gasolina ainda continua sendo uma realidade. Há dias, o governo provincial chamou os operadores para identificar o nó de estrangulamento no processo de distribuição deste produto. Pormenores do encontro com o jornalista Somali Gilberto.
10: Governo de Cabo Delgado exorta as gasolineiras a colaborarem com as equipas de fiscalização, de modo a estancar alegados esquemas ilícitos e aproveitamento da crise por parte de alguns colaboradores dos postos de abastecimento de combustíveis. Falando durante um encontro conjunto de reflexão que reuniu o governo, as gasolineiras e a sociedade civil, o secretário de Estado na província Plácido Pereira alertou que não se deve permitir que operadores dos postos de abastecimento e outros atores usem o nome das instituições para fins próprios ou para alimentar o mercado informal. Por outro lado, Plácido Pereira sublinhou a urgência de acelerar a logística de desalfandegamento nos armazéns e aprimorar a comunicação em toda a cadeia de distribuição de combustíveis.
11: E pode haver uma ação errada do bombeiro e não foi por orientação do patrão, mas foi do bombeiro. E é preciso denunciar. E não pode usar o nome da instituição para servir fins próprios. Foi dada aqui a explicação que estes postos de abastecimento, ao receberem o combustível de gasolineiras, também têm clientes. Porque há empresas, há instituições que já pagam. Já está lá o dinheiro pago para tantos mil litros de combustível. É preciso compreendermos e que também se faça esta explicação. O importante aqui é que esta informação flua aqui, porque quando não há comunicação para a população, dá aso a muitas interpretações. E nós temos é de fazer esta gestão de crise, e isto passa também pelas importadoras. Percebemos que muitas vezes a acusação era às bombas, mas eles não são os verdadeiros culpados pela crise de combustível. Mas há problemas que surgem nas bombas, que é isto tudo o que se falou aqui, abastecimento de galões ou bombeiros que recebem dinheiro para abastecer, e isto a fiscalização tem de fazer o seu trabalho.
10: Por seu turno, o governador de Cabo Delgado, Valis Itauabo, reafirmou o compromisso do Executivo Provincial em manter o diálogo permanente com os operadores do setor para estancar os problemas que atrasam o fornecimento de combustíveis à população.
12: Os associados vão ter que continuar a trabalhar, levando consigo a mensagem que saiu daqui. E nós, como governo, vamos levar as contribuições daqui para ainda, de novo, irmos trabalhar, ainda vamos trabalhar, provavelmente lá à frente. Trancado, ainda não está aberto, mas vamos fazer o nosso melhor para que as coisas sejam facilitadas para todos.
10: De referir que Cabo Delgado conta com 50 postos de abastecimento de combustíveis, dos quais 12 encontram-se inoperacionais devido a avarias técnicas e ao impacto das ações terroristas em alguns distritos do centro e norte da província.
0: Jornal de Cabo Delgado a caminhar para a sua ponta final, mas antes do fecho vamos falar do Icoma de Cabo Delgado, uma parada musical que está sendo levada a cabo pela Rádio Moçambique. Emissor provincial, detalhes por Cadre Bana.
1: Governador de Cabo Delgado, Valis Itauabo, afirma que o programa cultural Icoma de Cabo Delgado, promovido pela Rádio Moçambique em Pemba, deve servir de plataforma para a visibilidade e internacionalização dos talentos da música ligeira local. Segundo Valis Itauabo, ao abrir espaço aos talentos da província, a iniciativa da RM em Pemba contribui para o fortalecimento do talento jovem e a descoberta de novos valores atividades culturais. O governador da província, que falava em entrevista à Rádio Moçambique em Pemba, explicou que a valorização dos artistas locais passa pela criação de parcerias e incentivo para o desempenho das artes e cultura.
13: Valorizar o artista local significa dar-lhe espaço para criar e mostrar o seu trabalho, apoiar a sua formação, divulgar o seu percurso e reconhecer o seu mérito. Significa também estabelecer parcerias com as instituições públicas, o setor privado e os órgãos de comunicação social para que o talento de Cabo Delgado chegue mais longe.
1: Valide Tawabo congratulou a RM em Pemba pelo nível de organização da primeira edição do Icomate ao Cabo Delgado realizada o ano passado.
13: Nós ficamos bastante impressionados positivamente na primeira edição de Icomate ao Cabo Delgado, porque na primeira edição sentimos uma boa entrega dos artistas e também na primeira edição foi possível os artistas que participaram diretamente e mesmo aqueles que não participaram tiveram a oportunidade de compreender o que é que a Rádio Moçambique pretende, portanto, com esta janela. E nós estamos em crer de que na segunda edição será mais concorrida, porque esse espaço é próprio para os talentos que nós temos na nossa província. Por isso, não há limites nem há condicionalismo de que tipo de artista é que tem que participar. Todo aquele que se sente que tem habilidades de cantar, ele é bem-vindo. Por isso, nós queremos encorajar a todos os músicos a concorrerem e a participarem na segunda edição de Icomate ao Cabo Delgado.
1: O chefe do Conselho Executivo Provincial encoraja as instituições públicas, o setor privado e os órgãos de comunicação social a juntarem-se às iniciativas de promoção do talento local.
13: Por isso, saudamos iniciativas como o Icomate de Cabo Delgado, que dão voz aos nossos artistas e aproximam do público. A música é parte da nossa identidade e os artistas são embaixadores da nossa província.
1: Valide Tawabo, governador de Cabo Delgado. No âmbito dos preparativos para a final, prevista para finais de novembro, a Rádio Moçambique em Pemba assinou na última quinta-feira 3 memorandos de entendimento com as empresas Complexo Maqui e Filhos, ABD Engenharia, Obras Públicas e Ferroportuárias e a Escola de Condução Comunicaçana. Para a edição de 2026 do projeto Icomate ao Cabo Delgado, inscreveram-se 60 músicos, decorrendo atualmente a votação pública para apurar as 10 canções finalistas.
0: Termina aqui o Jornal de Cabo Delgado neste domingo, 4 de outubro, Dia da Paz e Reconciliação Nacional. Recebo os cumprimentos de despedida de Fabiana Marques, que esteve na sonorização, e Carmona Luiz, que sou eu, na edição e apresentação. Boas festas!
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0: estivemos a transmitir o jornal de Cabo Delgado. Sobre esse momento, 13 horas e 20 minutos.
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0: Está a ouvir a emissão da Rádio Moçambique, transmitida a partir dos estúdios na cidade de Pemba. São 13 horas e 25 minutos. Continuação de boas festas e ótima escuta à nossa emissão. Partimos com um pouco de música até às 14 horas, a altura em que colocaremos o ponto final deste nosso encontro. E aí vai, no fundo, o meu nome de Jazz. A paz, esta aqui hoje. Passamos 34 anos.

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1: Para nós, como Complexo Mac e Filhos, nós apostamos em Como é Cabo Delgado, porque na verdade há um despertamento de talentos de muitos jovens que estão a mostrar cada dia que passa sobre aquilo que são capazes de fazer. Então, portanto, é honroso para nós sermos parceiro com a Rádio Moçambique, porque é importante cada dia que passa nós possamos ver mais jovens, mais meninas a tentar se dedicar a essa causa de poder, na verdade, exprimir os seus sentimentos através da música. O que eu posso dizer para os empresários da nossa província de Cabo Delgado? O apelo que eu faço é de que, na verdade, vamos apostar por este programa, porque este programa é muito importante para a nossa província, e gostaria que esta segunda edição mais empresários pudessem vir assinar esta parceria no sentido de apoiarmos a Rádio Moçambique na concretização, na verdade, desse despertamento de novos talentos dos nossos jovens.
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2: Em nome dos nossos heróis moçambicanos, em nome da nossa pátria amada, vamos manter

0: Carlos de Linda, singela homenagem aos heróis nacionais. 3:42.
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2: Chamo-me Sorena Aurelay, represento a Escola de Condução Comínica Sana. Congratular primeiro a Rádio Moçambique pela iniciativa, é importante. Este memorando de entendimento significa muito para a escola. No entanto, que é uma situação que podemos colocar num pedestal cultural. Porque o talento tem de ser lapidado. Então, a Rádio Moçambique organizou esse evento e nós, como escola, estamos aqui para podermos também contribuirmos a nossa parte. E quanto aos empresários, apelo à aderência desta causa, porque os nossos talentos precisam.
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Zelamos pela paz e a unidade nacional do nosso país. É que o número do grupo de Makwayela de Chiquela Kwala, na província de Gaza, 3 horas e 46 minutos.

Ouvo a música de Kinksy, caro ouvinte, estamos mesmo no ponto final deste nosso encontro, que teve início às 11 horas e 55 minutos. A emissão em português voltará à antena quando forem 18 horas e 55 minutos. Contação de boas festas e perfeita audição, programação da Rádio Emissão. Estiveram consigo Ernesto Imposto, na assistência técnica Nordino Pedro, junto dos microfones. Voltaremos a cruzar a antena numa próxima ocasião. Boa tarde.

0: E é o regresso do jornalista Ernesto Chauque para mais um serviço noticioso. Mais uma vez, boa tarde.
1: Olga de Glória, ouvinte, boa tarde. Subiu de 5 para 6 o número de mortes na sequência do acidente de aviação ocorrido neste sábado no distrito de Anquaba, em Cabo Delgado. Jornalista Carmona Luiz.
2: A sexta vítima perdeu a vida ontem mesmo a caminho do Hospital Provincial de Pemba, para onde estavam sendo transferidos os 16 feridos, entre graves e ligeiros, incluindo o motorista do minibus de transporte semicoletivo. O governador de Cabo Delgado, Valis Tawabo, falou à imprensa, tendo destacado o trabalho dos profissionais da saúde, que culminou com a salvação de vidas.
3: Queremos saudar aos nossos profissionais de saúde, porque foi-nos dado um relatório aqui que qualifica da melhor forma que temos profissionais de saúde à altura na nossa província.
2: Polícia da República de Moçambique, em Cabo Delgado, através da sua porta-voz, Eugênia Yamunso, anunciou que está em curso uma investigação visando responsabilizar os agentes de trânsito que estiveram em serviço, já que a viatura passou por 2 postos de controle sem se detectar as deficiências mecânicas que eventualmente originaram o acidente de aviação. Carmona Luiz, em Pemba, muito boa tarde.
1: Presidente da República, Daniel Chapo, reafirma a prontidão das Forças de Defesa e Segurança para combater o terrorismo que ameaça a paz em alguns distritos das províncias de Cabo Delgado, Niassa e Nampula. O chefe de Estado diz que as Forças de Defesa e Segurança continuam a trabalhar com determinação para eliminar todos os focos dos terroristas que, de forma esporádica, desestabilizam a população naquelas regiões.
4: Continuaremos firmes no combate ao terrorismo, ao extremismo violento, ao crime transnacional, à corrupção e a tantos outros males, ao tráfico de droga e outros males que ameaçam a nossa integridade.

0: a territorial, a nossa independência, a nossa paz e a tranquilidade das nossas populações em Cabo Delgado e em qualquer outro canto do nosso país. A paz e a segurança da nossa pátria são inegociáveis e sabemos que a paz duradoura exige segurança, mas também desenvolvimento, justiça social e oportunidade para todos os moçambicanos. Então temos que continuar solidários com os nossos irmãos que sofrem de ataques terroristas em Cabo Delgado, mas por outro lado, solidário aos jovens das Forças de Defesa e Segurança, que 24 sobre 24 horas, junto às forças amigas de Ruanda, de Tanzânia, que estão na fronteira, incluindo a força local, continuam a combater o terrorismo.
1: O presidente da República falava este domingo em Xai-Xai durante a comunicação à nação, alusiva às celebrações do 34º aniversário da assinatura do Acordo Geral de Paz. Na ocasião, Daniel Chapo reafirmou a importância da paz, do diálogo e da reconciliação nacional como condições fundamentais para o desenvolvimento de Moçambique. Os moçambicanos residentes na África do Sul defendem a preservação da paz e da reconciliação nacional como pilares essenciais para que o país alcance a independência económica. Correspondente Eduardo Figurão.
2: Jonas Itoi, residente em Joanesburgo, sublinha que a paz deve começar em cada cidadão, sendo um dever de todos contribuir para o progresso da nação.
3: Para que a independência econômica seja uma realidade, busquemos a paz nos nossos corações e devemos abster-se da violência, ódio entre os moçambicanos.
2: Opinião partilhada por Paulo Quave, a viver em Rosettenville, nos arredores de Joanesburgo. Quave lembra que a estabilidade no país é um convite ao regresso dos moçambicanos na diáspora.
4: Já é o momento de nós voltarmos já a investir no nosso país.
2: Este ano, em território sul-africano, as celebrações oficiais do 4 de outubro foram canceladas. Na base da decisão estão receios associados a ameaças e ações de grupos radicais sul-africanos de cariz anti-imigração. Rádio Moçambique, Eduardo Figurão, Joanesburgo.
1: A comunidade de Mutambarico, na localidade de Chitunga, zona mineira do distrito de Manica, denuncia a ocorrência de atos de criminalidade numa área considerada de terras ociosas. Daniel Oliveira.
5: Segundo os moradores, o espaço tem sido usado como esconderijo e palco de ações criminosas, situação que está a gerar preocupação entre a população. A população defende que o direito de uso e aproveitamento da terra do ATS, de 141 hectares, atribuído ao agricultor, seja redimensionado ou até retirado, alegando que a área não está a ser aproveitada. O líder do povoado Pacico Moçandizonde e o morador Timóteo apelam às autoridades para que adotem medidas urgentes com vista a recuperar a segurança e devolver a tranquilidade à população de Mutambarico. De Chimoio, Daniel Oliveira.
1: Na atualidade internacional, mais de 158 milhões de brasileiros são chamados às urnas este domingo para as eleições gerais, num escrutínio marcado pela forte polarização entre o atual presidente Luiz Inácio Lula da Silva e o senador Flávio Bolsonaro. Além de escolherem o próximo chefe de Estado, os eleitores brasileiros vão eleger governadores, senadores e deputados federais, estaduais e distritais. A disputa presidencial surge altamente equilibrada, com as sondagens a apontarem para um empate técnico entre os dois principais candidatos. Foram as notícias das 14 horas. Próximas quando forem 18 horas.

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2: Saudações, amigo ouvinte. Bem-vindos a este programa especial do lançamento da segunda edição da Parada Musical Icoma de Cabo Delgado, edição 2026. Roberto Raimundo é meu nome. Durante os próximos minutos estaremos consigo para levar até si o lançamento da segunda edição aqui neste programa especial. E na presente edição do lançamento da segunda edição da Parada Musical Icoma de Cabo Delgado, iremos trazer histórias da primeira edição, experiências e opiniões de quem faz parte desta grande iniciativa e deste projeto, que é uma iniciativa da Rádio Moçambique.
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2: O amigo Vinte acompanha muito bem o processo de votação nesta edição, mas na primeira edição do ano 2025, o programa Icoma de Cabo Delgado, que foi até a grande final, onde foram apresentados os 10 artistas, foi realmente sensacional. Mas afinal de contas, o que é Icoma de Cabo Delgado? Numa breve explicação, Icoma de Cabo Delgado é uma parada musical criada para promover a música produzida na província de Cabo Delgado. É uma iniciativa que pretende aproximar os artistas ao público, estimular a valorização da produção local e criar oportunidades para as novas vozes que possam ser reconhecidas.
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2: Amigo ouvinte, antes de olharmos para esta segunda edição, por sinal a nova, é importante recordarmos os artistas pioneiros que ganharam os grandes prémios do programa Icoma de Cabo Delgado na edição anterior. Não é verdade, Gênida?
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2: É verdade, João Armando Ancova, Gene da Mandala e Inácio de Adolfo foram 10 artistas, 10 propostas e diferentes formas de interpretar e apresentar a música de Cabo Delgado. E olha, quando recordei-me que alguns artistas iam cantar pela primeira vez em banda, foi algo que eu achei engraçado porque foi difícil. Não sei se vocês conseguiram notar na primeira edição que nos ensaios com o Maninho.
3: Com ele. Roberta, tá nimbo, nhinguine, zirinau, viombo, viachu. 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
2: Kingisi, é verdade, que tem instrumentos tradicionais. E olha, não só os 10 artistas que foram até a final, mas todos os participantes foram vencedores enquanto participantes desta iniciativa e deste projeto, porque mesmo os artistas que não conseguiram as primeiras posições receberam um prémio de participação.
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1: É verdade, João Armando Ancova, mas antes de eu conduzir conversa com o AZ, que já tenho bem ao meu lado, importa referir que a Miss Laura era a única mulher que leva este grande prémio que, de certa forma, vai ajudar na sua carreira. E o outro artista, como disseste muito bem, o AZ Kinera, já ao meu lado, para falar um pouco desta iniciativa, sua participação nesta primeira edição. AZ, bem-vindo já a este lançamento da segunda edição. Fala-nos um pouco da sua participação na primeira edição.
2: Olha, eu olho esta iniciativa como uma ferramenta que irá ajudar muitos artistas a trabalharem, porque o mercado musical tem que ser competitivo. É competitivo num bom sentido. Quando tu percebes que o meu colega está, por exemplo, a concorrer, ou, por exemplo, já ganhou num concurso, e percebes quais foram as dicas que usou para poder ganhar, tu com certeza irás implementar para si mesmo, que é para poderes também ter um espaço. Então, essa competição é boa, porque vai te fazer a não dormir, a não ficar relaxado. Então, tu vais fazer o máximo, que é para poder ter também um lugar especial naquele concurso, neste concurso. Então, eu olho para este concurso como uma ponte para o crescimento da nossa música, olho como algo que irá entreter as pessoas e olho muito pela valorização da nossa música aqui a nível de Cabo Delgado, porque o artista precisa muito desses momentos. O artista precisa sentir que trabalhou bastante e está a ser valorizado. E ser valorizado é essa ideia de criar esse concurso, dar prêmio ao artista. Vocês dão 100 mil, dão 150, dão 50 mil, ele a partir daquele valor já está a investir e depois vai investir para poder ganhar ainda. Então tem que ser nesse sentido. Então eu olho mesmo para olho como uma iniciativa muito forte e que irá ajudar bastante a nossa música aqui da Bahia, de Cabo Delgado em geral.
3: Aos artistas que vão à final, o desafio é cantar em banda, cantar ao vivo.
2: Exato.
3: Como é que olhas para este desafio que os artistas que, mesmo trazendo as suas músicas produzidas num computador, são desafiados em cantar em banda na final?
2: Olha, o ser artista é tocar ao vivo, ok? E eu não apoio muito quando dizem é artista do estúdio. Uhum. Não pode, então que permaneça no estúdio. Okay. Yeah, O ser artista é tu poderes trazer a sua naturalidade, a sua essência ao vivo. Então, este é um desafio muito bonito. Seria ridículo as pessoas votarem e depois, afinal, ter que ser feita com música playback. Seria ridículo. Então, é aí onde vai mostrar se o artista mereceu, na verdade, estar naquela posição ou foi algo que ele sozinho deu-se força e foi para lá. É importante que os artistas percebam que a música ao vivo é que mantém o artista, né? Porque playback no estúdio, cantares, todo mundo pode fazer, porque há agora reajustes, uhum. há coisas que podem ser melhoradas, mesmo para aquele que nunca cantou, entra no estúdio, ele pode cantar mal e há formas de fazer, de afinar e poder enquadrá-lo naquilo que é naquilo que a música precisa, né? Então, ao vivo é a melhor coisa que vocês fizeram, colocar os artistas a cantarem ao vivo, porque na verdade é isso que nós precisamos. E porque futuramente nós não teremos a questão de playback. Nos outros países não existe playback.
3: Okay.
2: Né? Nunca, acho que tem países que já é crime tu fazeres um show playback. Então é proibido. E isso vai chegar aqui. Aqui já chegou, mas não é crime nenhum tu cantares ainda playback. Mas eu acredito que chegará uma fase em que as pessoas não vão pagar um espetáculo para ver playback.
3: A sua participação na primeira edição qual é o balanço que faz do processo de votação? Acredito que foi muito sacrifício, muito investimento para chegar até na final, mas como é que avalias a tua participação na primeira edição da Parada Musical e como a Chocabo Delgado?
2: Bem, eu já vinha com uma experiência um pouquinho sólida, porque já estava num Goma Moçambique, que é o concurso mãe, e dali eu fui colhendo muita experiência, fui até a final, infelizmente não tive prémio, mas fui à final, e as pessoas perceberam que havia potencial para tal, e ter que participar, é tudo o que eu sonhava, na verdade, ter... participar de um concurso a nível local e aconteceu no ano passado. Foi um concurso bem renhido, tinham lá artistas bem fortes e participaram, tiveram prémios, e alguns se calhar pensam que quando não chegam à final ou quando não levam um prémio, a carreira deles já fica para baixo. O que eu tenho a dizer é que devem continuar com o filme, porque isto é um concurso, é claro, no meio de 10, por mais que todos sejam bons, tem que surgir um. E é assim como é, os concursos são assim mesmo. Então, eu achei bonito, como primeira vez, uma e outra coisa, foi normal para mim, foi normal, porque primeira vez, mas não foram coisas muito... muito relevantes como tal, mas eu acho que pode, este ano vocês como rádio já percebem que a cada ano a ideia é melhorar, então eu acredito que este ano vai ser 10, 20 vezes melhor que do ano passado, mas foi bonito.
3: A escolha da música foi mesmo certeira por conta da mensagem? Como é que foi a escolha da música? Eu sou da Bahia, ainda estava a ser consumida como deve ser.
2: É verdade.
3: A escolha da música, como é que foi?
2: Ano passado foi com a música Niuelele. É uma música... foi mesmo pelo conteúdo. Até porque eu esperava que ganhasse, em termos de música, música melhor música, né? Okay. E é por causa do conteúdo. Não esperava que ganhasse como melhor voz. Mas, bem, recebi o prémio de braços abertos, mas foi mesmo concorrer através do conteúdo. O conteúdo é muito forte e eu achava mesmo melhor trazer isto neste concurso e poder, as pessoas poderem ouvir a mensagem, que é muito forte. Mas não foi pela música, foi mesmo pela voz, mas também não foge, porque a voz estava a vir da própria música. Então, foi mesmo pelo conteúdo.
3: Mas este concurso, na sua opinião, alguma coisa por melhorar?
2: A questão de melhor tem que se criar mais um... Tem que ser um espetáculo. Okay. Afinal, tem que ser um espetáculo. Não pode ser uma coisa restrita. O que eu percebi é que do ano passado era mais convites, era mais... Foi uma coisa meio... Foi mais restrita, não foi aberta. Então, pelo que vivi nos outros concursos, é que era aberto. Cada um
3: que... Dar espaço ao público?
2: Pode-se dar espaço ao público. Né? Podem criar, claro, pode não ser, por exemplo, em termos de entradas,
3: um valor
2: simbólico, mas também pode ser um valor que não dá para se encher tanto como tal, né? Mas pode ir se fazer um preço que vocês acham que pode vir a acolher todo tipo de pessoa. Então, e ter um limite, por exemplo, até este ponto, e vão anunciando os convites muito cedo, que nós estamos aqui a vender os bilhetes com este valor, até dia X acabou, já ninguém entra. Então, acho que poderiam ir colocar, tentarem ver um espaço também um pouquinho mais convidativo, mais emocionante, mais... que dá mais feeling. Ali senti que era mais... Havia muito protocolo. Okay. Havia muito protocolo ali. E então,
3: tem que ser um verdadeiro espetáculo.
2: Não, tem que ser espetáculo. É espetáculo. Não tem como. É final e tem que ser espetáculo. É espetáculo mesmo. Eu acho que vocês não podem facilitar essa parte. Não pode haver aquilo de... Ah, mas ainda somos... Não. Já começamos, a primeira já viram que foi um sucesso. Agora tem que ser mesmo barulho. Agora é espetáculo mesmo, espetáculo grande, anunciado e com cartazes e tudo. E a final do Icoma com o Cabo Delgado. Eu acho que tem que ser assim este ano. Eu gostava imenso de estar lá. Não sei se vou chegar à final. Estou aí. Ainda estou aí. Não vamos lá ver.
1: Um agradecimento ao Ezequiel Nera por estes breves minutos de conversa aqui no lançamento desta segunda edição do programa Icoma com o Cabo Delgado, que concorreu com a música Niuelele e que levou para casa 55 mil meticais e uma carta de condução oferecida pela Escola de Condução Kumini Kassana. E vamos ouvir um trecho da música Niuelele para seguirmos com mais propostas aqui no programa.

0: Jenny da Mandala, mais um prémio que sai para este artista que também está na corrida desta segunda edição de Coma Chocabo Delgado.
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0: É verdade.
1: Vamos
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1: Bucamba, melhor voz.
0: É verdade.
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3: Roberto, Ntesa, qual era o principal segredo para poder chegar até a posição onde chegou? Campanhas, votos, como é que fazia?
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3: Ntesa, queremos contar consigo talvez em todas as edições já foste na primeira agora estás na segunda quem eu sabe sei. Na terceira, na quarta, na quinta podes fazer parte
0: eu sei.
3: Do Icoma de Cabo Delgado
0: eu sei.
3: Muita força e queremos agradecer por estas breves palavras conversa com o músico Ntesa que este ano concorre com a música qual é o título da música?
0: Case.
3: Trabalho e queremos acima de tudo agradecer aos artistas que participaram na primeira edição do programa e como é que o Cabo Delgado fica o reconhecimento desta grande rádio porque o esforço foi maior e cada participação ajudou para a consolidação deste projeto, desta iniciativa.
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5: para nós como complexo Maki Filhos nós apostamos em como Cabo Delgado porque na verdade há um despertamento de talentos e muitos jovens que estão a mostrar cada dia que passa sobre aquilo que eles são capazes de fazer. Então, portanto, é honroso para nós sermos parceiros com a Rádio Moçambique, porque é importante, cada dia que passa, nós possamos ver mais jovens, mais meninas a tentar se dedicar a essa causa, de poder, na verdade, exprimir os seus sentimentos através da música. O que eu posso dizer para os empresários da nossa província de Cabo Delgado? O apelo que eu faço é de que, na verdade, vamos apostar por este programa, porque este programa é muito importante para a nossa província, e gostaria que esta segunda edição mais empresários pudessem vir assinar esta parceria, no sentido de apoiarmos a Rádio Moçambique na concretização, na verdade, desse despertamento de novos talentos dos nossos jovens.
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6: Chame Swale Naorelaya, represento a Escola de Condução Comunica Sana. Congratular primeiro a Rádio Moçambique pela iniciativa, é importante. Este memorando de entendimento significa muito para a escola, no entanto que é uma situação que podemos colocar num pedestal cultural, porque o talento tem de ser lapidado. Então, a Rádio Moçambique organizou esse evento e nós, como escola, estamos aqui para podermos também contribuirmos a nossa parte. E quanto aos empresários, apelo à aderência desta causa, porque os nossos talentos precisam.
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7: Abdul da ABD Engenharias e Obras Públicas. Esta parceria significa fruto de boas oportunidades vindouras e não só. Estamos aqui a abraçar uma causa cultural e social dentro da nossa província, na qual visa elevar as estrelas que nós temos. Essas estrelas ainda são muitas e estão sempre a sobressair. Apelo aos meus empresários colegas, porque hoje estamos aqui 3-4 empresas representantes, mas na província de Cabo Delgado temos N empresas que podiam sim abraçar esta causa, vindo no seu ramo de ação social e cultural, que esta província precisa muito. Então apelo mesmo um convite exaustivo aos meus colegas empresários para estar a abraçar esta causa. A Rádio Moçambique, eu agradeço pela oportunidade que deram à ABD Engenharia, porque não só nós quisemos, como vocês também quiseram dar esta oportunidade a nós, e pelo trabalho que vocês vêm fazendo, congratulo-vos.
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1: 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Roberto?
3: Nasir Adolfo, é verdade, este apoio institucional acaba dando suporte e enquadra-se na valorização da cultura e na promoção dos talentos da província. Como disseste muito bem, o Conselho Executivo Provincial, através da Direção Provincial de Cultura e Turismo. Vamos ouvir na sequência a mensagem do governador da província de Cabo Delgado à volta deste projeto, programa Ikoma Chokab Delgado, segunda edição, que hoje estamos a fazer o lançamento.
8: Muito boa tarde a todos. Muito obrigado à Rádio Moçambique, que nos dá esta oportunidade para nós trazermos a visão do governo em relação às questões em volta da cultura e tudo que diz respeito também ao posicionamento dos artistas, aos nossos artistas locais e o governo, como sempre, está do lado dos seus artistas. Então, para nós, enquanto que governo, Conselho Executivo Provincial, o plano quinquenal do governo, PQG 2025-2029, coloca a cultura como eixo estratégico para gerar empregos, diminuir desigualdades e fomentar o turismo. A nossa Constituição, no artigo 115, atribui ao Estado a promoção da cultura e da livre expressão das tradições. O ICOMA de Cabo Delgado abre espaço aos talentos da província e incentiva novos valores. O governo saúda e apoia iniciativas deste tipo através de cedência de espaços públicos para espetáculos e ensaios, como a Casa Provincial de Cultura. Divulgação institucional de iniciativas culturais através dos órgãos de comunicação

0: Valorizar o artista local significa dar-lhe espaço para criar e mostrar o seu trabalho, apoiar a sua formação, divulgar o seu percurso e reconhecer o seu mérito. Significa também estabelecer parcerias com as instituições públicas, o setor privado e os órgãos de comunicação social para que o talento de Cabo Delgado chegue mais longe. Por isso, saudamos iniciativas como o ICOMA de Cabo Delgado, que dão voz aos nossos artistas e aproximam do público. A música é parte da nossa identidade e os artistas são embaixadores da nossa província. Nós ficamos bastante impressionados, positivamente, na primeira edição de ICOMA Cheo Cabo Delgado, porque na primeira edição sentimos uma boa entrega dos artistas e também na primeira edição foi possível os artistas que participaram diretamente e mesmo aqueles que não participaram tiveram a oportunidade de compreender o que é que a Rádio Moçambique pretende, portanto, com esta janela. E nós estamos em crer de que na segunda edição será mais concorrida, porque esse espaço é próprio para os talentos que nós temos na nossa província. Por isso, não há limites, nem há condicionalismo de que tipo de artista é que tem que participar. Todo aquele que se sente que tem habilidades de cantar, ele é bem-vindo. Por isso, nós queremos encorajar a todos os músicos a concorrerem e a participarem na segunda edição de ICOMA Cheo Cabo Delgado. Muito obrigado pela atenção dispensada.
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4: É verdade, Jenny Damandala, porque quando valorizamos a música local, valorizamos também a cultura, a criatividade e a história da nossa própria comunidade. Vamos convidar o delegado do emissor provincial de Cabo Delgado, Reginaldo dos Santos Lourenço, para tecer também algumas palavras à volta do lançamento desta segunda edição do ICOMA Cheo Cabo Delgado.
5: A Rádio Moçambique iniciou o projeto no ano passado, com a primeira edição, que foi um sucesso graças aos empresários que aqui estão. E como não podia deixar de ser, e atendendo aquele que foi o pedido do público, decidimos avançar com a segunda edição do programa ICOMA Cheo Cabo Delgado, que é um programa que veio para cumprir com um dos pressupostos da Rádio Moçambique, que é fazer a divulgação da nossa música ligeira moçambicana. Ao público que participe neste projeto, nesta votação, o programa já está a acontecer, os músicos já estão a concorrer, as músicas também. Já vamos na reta final do apuramento e depois vai surgir a finalíssima, que também esperamos contar com o público neste ano. O ano passado foi num formato diferente, mas este ano contamos com abrangência maior da nossa população. E também queremos deixar aqui um apelo que os empresários também abracem esta causa. Só assim nós podemos juntos elevar a cultura e sobretudo a música de Cabo

0: Delgado.
1: Molmar Reginaldo dos Santos, delegado ao Rádio Moçambique, emissora de Cabo Delgado, Ninhupi Mulupale, o Rialha, o Eva, o outro, o Colia, e Corra, Yunail Macintano, e Coma, de Cabo Delgado. Chegamos ao fim desta emissão especial do lançamento da segunda edição do ICOMA de Cabo Delgado. Colegas, consideramos lançada esta segunda edição, ficamos por aqui.
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3: É verdade, juntem-se a nós, porque só assim podemos elevar a cultura e, sobretudo, a música local. João Armando Nkova?
4: Meu Roberto Raimundo, Pamo na Wakumbo, de Cubulir, de Mongo, de Mbuji, o Maria Machindano, e Coma, o Cabo Delgado. 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
3: Amigo ouvinte, ficamos por aqui. Esta foi uma emissão especial do lançamento da segunda edição do programa ICOMA de Cabo Delgado. Estiveram na companhia de Jane da Mandala, na língua Kimwani,
2: Roberto Raimundo, Luga e Akizungu,
1: João Armando Nkova, Niluka e Emaconte,
4: Nasser Adolfo, Mustango de Macugua, Weto Colambolelo, Mbodi, Paganawako.
3: E a sonorização de Fabio Marques. Desta feita, está lançada a segunda edição do programa
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7: 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o mesmo, segunda divisão, ele é para o primeiro na Raco Rolo.
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7: 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Então, ainda não anzer o tema 4-0, mas sempre na Raco Fora, sempre tem o pole, la São Paulo ou a Pua Niva. Mas tenho certeza, Mosambique sempre naro o tema. Primeiro, que não rohime o resultado, mas 1-0 não é positivo para o Mosambique.
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maisha. Planície de Mpadwe, Otete, Associação Desportiva Xingal 3, Ferroviário de Climane 2.

com a Série A. Emelene lembrou a página de cor na Associação Desportiva Xingal. Ni 3 pontos. O problema é que eu estou com na testa de Pungo, 3 pontos. Trans SK Company, 0 pontos. Ferroviário de Climani, 0 pontos. Série B. Madjega de Simoio, 3 pontos. MM Legend, 3 pontos. Planícia de Impadue, 0 pontos. Futebol Clube Sena, 0 pontos. O Malawa Sumana naquele lado. Para a província Zambésia. Maneira como na Makuru na Okwea Onota. MM Legend, na time da Yaka, o Shimoyu, o Mokempira Nikuru na Majeja, o Shimoyu. Makuru Moemeler na 3 pontos em Okuma na Oshimoyu. Esta dia lá vai chupar. 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Andrina 0 pontos. Põe pungo, hein? A nia aquele ni corona associação desportiva de Xingal. 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

0: Até mesmo a caminho do Hospital Provincial de Pemba, para onde estavam sendo transferidos os 16 feridos, incluindo o motorista do minibus de transporte semicoletivo. O governador de Cabo Delgado, Valis Tawabo, falou à imprensa, tendo destacado o trabalho dos profissionais da saúde, que culminou com a salvação de vidas.
1: Queremos saudar aos nossos profissionais de saúde, porque foi-nos dado um relatório aqui que qualifica da melhor forma que temos profissionais de saúde à altura na nossa província.
0: Polícia da República de Moçambique, em Cabo Delgado, através da sua porta-voz, Eugênia Yamunsua, anunciou que está em curso uma investigação visando responsabilizar os agentes de trânsito que estiveram em serviço, já que a viatura passou por dois postos de controle sem se detectar as deficiências mecânicas que eventualmente originaram o acidente de viação.
2: O Presidente da República reafirma a prontidão das Forças de Defesa e Segurança para combater o terrorismo que ameaça a paz em alguns distritos das províncias de Cabo Delgado, Niassa e Nampula. Daniel Chap diz que as Forças de Defesa e Segurança continuam a trabalhar com determinação para eliminar todos os focos dos terroristas que, de forma esporádica, protagonizam ataques naquelas regiões.
3: A paz e a segurança da nossa pátria são inegociáveis e sabemos que a paz duradoura exige segurança, mas também desenvolvimento, justiça social e oportunidade para todos os moçambicanos. Então temos que continuar solidários com os nossos irmãos que sofrem de ataques terroristas em Cabo Delgado, mas por outro lado, solidário aos jovens das Forças de Defesa e Segurança, que 24 sobre 24 horas, junto às forças amigas de Ruanda, de Tanzânia, que estão na fronteira, incluindo a força local, continua a combater o terrorismo.
2: O Presidente da República falava este domingo em Xai-Xai durante a comunicação à nação nas celebrações do 34º aniversário da assinatura do Acordo Geral de Paz. E moçambicanos residentes na África do Sul defendem a preservação da paz e reconciliação nacional como pilares essenciais para que o país alcance a independência económica. Eduardo Figurão.
4: Jonas Sitoy, residente em Joanesburgo, sublinha que a paz deve começar em cada cidadão, sendo um dever de todos contribuir para o progresso da nação.
5: Para que a independência econômica seja uma realidade, busquemos a paz nos nossos corações.
4: Opinião partilhada por Paulo Quave. A viver a Rosettenville, nos arredores de Joanesburgo, Quave lembra que a estabilidade no país é um convite ao regresso dos moçambicanos na diáspora.
6: Já é o momento de nós voltarmos já investir no nosso país.
4: Este ano, em território sul-africano, as celebrações oficiais do 4 de outubro foram canceladas. Na base da decisão estão receios associados a ameaças e ações de grupos radicais sul-africanos de cariz anti-imigração. Rádio Moçambique, Eduardo Figurão, Joanesburgo.
2: A Frelimo saúda os moçambicanos no país e na diáspora pela passagem dos 34 anos do Acordo Geral de Paz e reafirma o compromisso de resolver as divergências pelo diálogo e pelas instituições. Esta formação política presta homenagem às vítimas da guerra e reconhece o contributo dos signatários, das delegações negociadoras e dos mediadores. Em comunicado, a Frelimo sublinha a necessidade de preservar a paz e exige respeito pela vida e pelas diferenças de opinião. A Frelimo apela à rejeição da violência e da incitação ao ódio e à resolução pacífica dos conflitos. A comunidade de Mutambarico, na localidade de Chitunga, zona mineira do distrito de Manica, denuncia a ocorrência de atos de criminalidade numa área considerada de terras ociosas. Daniel Oliveira.
7: Segundo os moradores, o espaço tem sido usado como esconderijo e palco de ações criminosas, situação que está a gerar preocupação entre a população. A população defende que o direito de uso e aproveitamento da terra do ATS, de 141 hectares, atribuído ao agricultor, seja redimensionado ou até retirado, alegando que a área não está a ser aproveitada. O líder do povoado Pacico Moçandizonde e o morador Timóteo apelam às autoridades para que adotem medidas urgentes com vista a recuperar a segurança e devolver a tranquilidade à população de Mutambarico. De Chimoio, Daniel Oliveira.
2: Mais de 158 milhões de brasileiros foram chamados hoje às urnas para a eleição geral, num escrutínio marcado pela forte polarização entre o atual presidente Luiz Inácio Lula da Silva e o senador Flávio Bolsonaro, além de escolherem o próximo

chefe de Estado. Os eleitores brasileiros vão eleger também os governadores, senadores e deputados federais, estaduais e distritais. Foi depois desta notícia da atualidade internacional. Passemos às temperaturas máximas previstas para amanhã em graus centígrados. Pemba 32, Tetinambula 31, Inhambane 30, Vilanculo 29, Maputo e Beira 28, Chimoio e Lixinga 27, Xai-Xai 26 e por fim Quilimane com 25 graus centígrados de temperatura máxima. Foram as notícias a esta hora, as próximas às 19 horas e 30 minutos, inseridas no Jornal da Noite.

Ouvinte da Rádio Moçambique, boa noite, bem-vindo à emissão à língua oficial portuguesa. Meu nome é Santana Bílio, estarei consigo até muito próximo das 21 horas. E ao longo desta emissão noturna do emissor provincial de Cabo Delgado, você vai ter a oportunidade de acompanhar a seguinte sequência dos nossos trabalhos. Dentro de sensivelmente 3 minutos, vamos lhe apresentar o jornal de Cabo Delgado na sua edição noturna, seguindo-se de um espaço de anúncios e publicidade. Às 19h30, estabeleceremos o contacto com os nossos colegas da Antena Nacional para a apresentação do Jornal da Noite, às 20h, em repetição e coma de Cabo Delgado. 21h, serviço noticioso em cadeia nacional. Curta agenda, mas a nossa presença é importante, porque nós viemos aqui para espalhar muita empatia, muita alegria, e sobretudo aquela confiança que você tem na Rádio Mãe, a Rádio Moçambique. 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É aí onde você poderá encontrar a Rádio Moçambique. Antes do jornal, recordar que hoje é domingo, 4 de outubro do ano 2026, data em que o país comemora o alcance da paz depois de 16 anos de conflitos internos. E nós prometemos estar consigo nesse espaço, com muita música, muita animação e, sobretudo, aquela ligação entre nós e você.

Ferreira, chamamos desde já a sua especial atenção à escuta do jornal de Cabo Delgado na sua edição da noite.

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1: Olá, paz. Assinala-se hoje o Dia da Paz e Reconciliação. Passam 34 anos do Acordo Geral da Paz, assinado na capital italiana.

0: entre o governo e a RENAMO, disse que as religiões carregam fé e valores universais do amor ao próximo para a construção de uma sociedade pacífica. Para o caso particular de Cabo Delgado, uma província flagelada pelo terrorismo, a voz da religião desempenha um papel de capital importância para as comunidades.
1: A província de Cabo Delgado, onde temos enfrentado o flagelo do terrorismo, o papel das confissões religiosas é estratégico, é insubstituível para a nossa segurança coletiva. Quando as igrejas, as mesquitas e todas as comunidades de fé caminham de mãos dadas, a solidariedade deixa de ser uma aspiração abstrata e transforma-se numa força material capaz de reconstruir comunidades e curar as feridas mais profundas da nossa sociedade.
0: Por seu turno, Valigi Tauabo, governador de Cabo Delgado, pede um envolvimento nas ações que promovam a paz e reconciliação rumo ao desenvolvimento.
2: A manutenção da paz não é responsabilidade do governo, das forças de defesa e segurança e das religiões. A paz é responsabilidade de todos nós. Aos líderes religiosos, pedimos que continuem a promover a tolerância, o amor ao próximo, o respeito pelas diferenças e a rejeição da violência e do extremismo.
0: O delegado do Conselho Islâmico de Moçambique em Cabo Delgado, Nze Aswati, reafirma que as religiões estão comprometidas na promoção do diálogo e a paz.
3: A preservação da paz tem que ser de todos nós. Os líderes religiosos têm que fazer a sua parte e os cidadãos de uma forma geral. Nós queremos desenvolver, queremos ver as nossas coisas a funcionar normalmente. Somos chamados todos nós a fazermos alguma coisa para que esta paz possa se consolidar cada vez mais.
0: Um culto ecumênico, mensagens, discursos, uma marcha com banda militar e deposição de coroa de flores no monumento erguido aos heróis na cidade de Pemba marcam as celebrações do 4 de outubro, Dia da Paz e Reconciliação Nacional em Cabo Delgado.
4: Ecos da celebração dos 34 anos do Acordo Geral da Paz, que neste domingo se assinala. Outras notas da atualidade provincial. Subiu de 5 para 6 o número de mortes na sequência do acidente de viação ocorrido ontem na zona de Nepataco, no distrito de Ancoabe, em Cabo Delgado. O governo desta província e operadores do ramo de combustíveis reuniram-se há dias à procura de soluções da falta de gasolina nas bombas. O jornal é editado e apresentado por mim, Carmona Luiz, com a sonorização de Fábio Marques. Votos de ótima audição. Ontem foi um dia negro para a província de Cabo Delgado. Um acidente de viação matou 6 pessoas e feriu outras 11. Subiu de 5 para 6 o número de mortes na sequência do acidente de viação ocorrido neste sábado no distrito de Ancoabe, em Cabo Delgado. A sexta vítima perdeu a vida ontem mesmo a caminho do Hospital Provincial de Pemba, para onde estavam sendo transferidos os 16 feridos, entre graves e ligeiros, incluindo o motorista do minibus de transporte semicoletivo, ora sinistrado. O cirurgião daquela maior unidade sanitária de Cabo Delgado, Carlitos Laissone, disse que dos 16 pacientes recebidos, 3 estão nos cuidados intensivos devido ao seu estado de saúde delicado.
5: Desses 16 pacientes, internamos 14. 3 na reanimação, aqueles primeiros, que ainda são graves. E 2 internamos na ortopedia, 6 estão na cirurgia e 3 estão na pediatria. Os doentes que estão na enfermaria estão estáveis, estão a registrar melhorias, assim como uma das doentes que está na reanimação também hoje registrou melhorias significativas. Até ao momento, acredito que vão ser tratados aqui mesmo, não vai ser necessário transferir.
4: O governador de Cabo Delgado, Valigi Tauabo, que se deslocou ao Hospital Provincial de Pemba, conversou com alguns sobreviventes do sinistro.
6: Então, em frente tinha um caminhão estacionado. Acho que ele também assustou-se quando tentou frear no...
7: Quem que avisou ele sobre o pneu?
6: O meu irmão, está do outro lado. Que o pneu não tinha ar, só que o motorista disse que era por causa da carga. E foi o mesmo pneu que estourou.
7: Esse aviso foi onde?
6: Antes de sairmos, foi logo em Muxara.
4: No final da visita aos sobreviventes do acidente de viação de ontem, o governador de Cabo Delgado, Valigi Tauabo, falou à imprensa, tendo destacado o trabalho dos profissionais da saúde, que culminou com a salvação de vidas.
8: Queremos saudar aos nossos profissionais de saúde, porque foi-nos dado um relato.

0: Estou aqui, que qualifica da melhor forma que temos profissionais de saúde à altura na nossa província e, sobretudo, ao ter conseguido salvar este concidadão, que também esteve na mesma viatura. Então, a informação é de que encontrava-se tanto esta parte da cabeça toda aberta e quase com o seu crânio quase fora, mas conseguiram recuperar. Suturaram e fizeram todo o trabalho e neste momento, e conforme também a nossa visita, vimos que ele está a recuperar de forma franca.
1: A Polícia da República de Moçambique, em Cabo Delgado, através da sua porta-voz, Eugênia Yamunso, anunciou que está em curso uma investigação visando responsabilizar os agentes de trânsito que estiveram em serviço, já que a viatura passou por dois postos de controle sem se detectar as deficiências mecânicas que eventualmente originaram o acidente de viação. Dos estúdios na cidade de Pemba, Rádio Moçambique, está a transmitir o Jornal de Cabo Delgado. Vamos ao bloco de notícias, hoje apresentado por Nordino Pedro.
2: Subiu de 5 para 6 o número de mortes resultantes de um acidente de viação ocorrido na tarde deste sábado na zona de Nipataco, no distrito de Anquab, em Cabo Delgado. Os feridos, num total de 16, incluindo o motorista do minibus de transporte semicoletivo de passageiros, foram transferidos para o Hospital Provincial de Pemba, onde estão a receber tratamento. A viatura sinistrada partiu de Pemba com destino a Montepuez. O governador de Cabo Delgado, que apela à prudência, não afasta a possibilidade de negligência por parte do motorista, que mesmo advertido sobre o estado dos pneus, ignorou a chamada de atenção e fez-se à estrada. Passam hoje 34 anos do Acordo Geral da Paz, assinado na capital italiana Roma, que pôs termo 16 anos da guerra fratricida que opunha o governo e a Renamo. As mensagens alusivas à efeméride convergem na necessidade de preservação e consolidação da paz, sem a qual não há desenvolvimento de qualquer natureza. E na província de Cabo Delgado, particularmente, onde se vive um clima de insegurança devido ao terrorismo, apela-se para o fim imediato e incondicional do extremismo violento que dilacera a província há 9 anos. As autoridades governamentais afirmam que o papel da preservação da paz nesta província é da responsabilidade coletiva, pelo que cada cidadão deve envolver-se afincadamente na construção deste bem precioso. O governo de Cabo Delgado exige das gasolineiras colaboração com as equipas de fiscalização, visando estancar alegados esquemas de venda ilícita de gasolina. Falando no encontro entre o Executivo Provincial, proprietários das bombas de combustíveis e a sociedade civil, o secretário de Estado, nesta província, alertou que os colaboradores fazem aproveitamento da crise para fins próprios ou alimentar o mercado informal. Plácido Pereira disse ser necessário acelerar o processo de descarregamento e aprimorar a comunicação entre os intervenientes em toda a cadeia de combustíveis. O governador de Cabo Delgado, Valige Tawabu, por seu turno, reiterou o compromisso de um diálogo permanente com os operadores do setor, com vista a flexibilizar o fornecimento da gasolina à população. O empresário Minoj Assam defende que a escassez da gasolina nos postos de abastecimento de Cabo Delgado pode estar associada à burocracia e aos fatores estruturantes na cadeia de distribuição. Por isso, ele diz que não há deliberação na retenção ou especulação por parte dos revendedores retalhistas. Falando à Rádio Moçambique, à saída do encontro com o governo provincial, Minoj Assam, que também é operador, explicou que a especulação do preço da gasolina no mercado informal é consequência direta da escassez deste produto nas bombas. Segundo o empresário, os atrasos no descarregamento e na libertação da gasolina envolvem múltiplos atores, desde distribuidoras, instituições bancárias até as alfândegas, além da escassez de divisas e dificuldades financeiras que o setor enfrenta.
1: Continua a ouvir o Jornal de Cabo Delgado. província onde a escassez de gasolina ainda continua sendo uma realidade. Há dias, o governo provincial chamou os operadores para identificar o nó de estrangulamento no processo de distribuição deste produto. Pormenores do encontro com o jornalista Somali Gilberto.
3: Governo de Cabo Delgado exorta as gasolineiras a colaborarem com as equipas de fiscalização, de modo a estancar alegados esquemas ilícitos e aproveitamento da crise por parte de alguns colaboradores dos postos de abastecimento de combustíveis. Falando durante um encontro conjunto de reflexão que reuniu o governo, as gasolineiras e a sociedade civil, o secretário de Estado na província Plácido Pereira alertou que não se deve permitir que operadores dos postos de abastecimento e outros atores usem o nome das instituições para fins próprios ou para alimentar o mercado informal. Por outro lado, Plácido Pereira sublinhou a urgência de acelerar a logística de desalfandegamento nos armazéns e aprimorar a comunicação em toda a cadeia de distribuição de combustíveis.
4: E pode haver uma ação errada do bombeiro e não foi por orientação do patrão, mas foi do bombeiro. E é preciso denunciar. E não pode usar o nome da instituição para servir fins próprios. Foi dada aqui a explicação que estes postos de abastecimento, ao receberem o combustível de gasolineiras, também têm clientes. Porque há empresas, há instituições que já pagam. Já está lá o dinheiro pago para tantos mil litros de combustível. É preciso que compreendamos e que também se faça esta explicação. O importante aqui é que esta informação flua aqui, porque quando não há comunicação para a população, dá aso a muitas interpretações. E nós temos é de fazer esta gestão de crise, e isto passa também pelas importadoras. Percebemos que muitas vezes a acusação era às bombas, mas eles não são os verdadeiros culpados pela crise de combustível. Mas há problemas que surgem nas bombas, que é isto tudo que se falou aqui, abastecimento de galões ou bombeiros que recebem dinheiro para abastecer, e isto a fiscalização tem de fazer o seu trabalho.
3: Por seu turno, o governador de Cabo Delgado, Valis de Tauabo, reafirmou o compromisso do Executivo Provincial em manter o diálogo permanente com os operadores do setor para estancar os problemas que atrasam o fornecimento de combustíveis à população.
5: Os associados vão ter que continuar a trabalhar, levando consigo a mensagem que saiu daqui. E nós, como governo, vamos levar as contribuições daqui para ainda, de novo, irmos trabalhar, ainda vamos trabalhar, provavelmente lá à frente. Trancado, ainda não está aberto, mas vamos fazer o nosso melhor para que as coisas sejam facilitadas para todos.
3: De referir que Cabo Delgado conta com 50 postos de abastecimento de combustíveis, dos quais 12 encontram-se inoperacionais devido a avarias técnicas e ao impacto das ações terroristas em alguns distritos do centro e norte da província.
1: Jornal de Cabo Delgado a caminhar para a sua ponta final, mas antes do fecho vamos falar do Icoma de Cabo Delgado, uma parada musical que está sendo levada a cabo pela Rádio Moçambique. Emissor provincial, detalhes por Cadre Bana.
6: Governador de Cabo Delgado, Valis de Tauabo, afirma que o programa cultural Icoma de Cabo Delgado, promovido pela Rádio Moçambique em Pemba, deve servir de plataforma para a visibilidade e internacionalização dos talentos da música ligeira local. Segundo Valis de Tauabo, ao abrir espaço aos talentos da província, a iniciativa da RM em Pemba contribui para o fortalecimento do talento jovem e a descoberta de novos valores culturais. O governador da província, que falava em entrevista à Rádio Moçambique em Pemba, explicou que a valorização dos artistas locais passa pela criação de parcerias e incentivo para o desempenho das artes e cultura.
7: Valorizar o artista local significa dar-lhe espaço para criar e mostrar o seu trabalho, apoiar a sua formação, divulgar o seu percurso e reconhecer o seu mérito. Significa também estabelecer parcerias com as instituições públicas, o setor privado e os órgãos de comunicação social para que o talento de Cabo Delgado chegue mais longe.
6: Valis de Tauabo congratulou a RM em Pemba pelo nível de organização da primeira edição do Icoma de Cabo Delgado realizada o ano passado.
7: Nós ficamos bastante impressionados
5: positivamente na primeira edição de ICOMA Tio Cabo Delgado, porque na primeira edição sentimos uma boa entrega dos artistas e também na primeira edição foi possível os artistas que participaram diretamente e mesmo aqueles que não participaram tiveram a oportunidade de compreender o que é que a Rádio Moçambique pretende, portanto, com esta janela. E nós estamos em crer de que na segunda edição será mais concorrida, porque esse espaço é próprio para os talentos que nós temos na nossa província. Por isso, não há limites nem há condicionalismo de que tipo de artista é que tem que participar. Todo aquele que se sente que tem habilidades de cantar, ele é bem-vindo. Por isso, nós queremos encorajar a todos os músicos a concorrerem e a participarem na segunda edição de ICOMA Tio Cabo Delgado.
6: O chefe do Conselho Executivo Provincial encoraja as instituições públicas, o setor privado e os órgãos de comunicação social a juntarem-se às iniciativas de promoção do talento local.
5: Por isso, saudamos iniciativas como o ICOMA de Cabo Delgado, que dão voz aos nossos artistas e aproximam do público. A música é parte da nossa identidade e os artistas são embaixadores da nossa província.
6: Valide Tawabo, governador de Cabo Delgado. No âmbito dos preparativos para a final, prevista para finais de novembro, a Rádio Moçambique, em Pemba, assinou na última quinta-feira 3 memorandos de entendimento com as empresas Complexo Maqui e Filhos, ABD Engenharia, Obras Públicas e Ferroportuárias e a Escola de Condução Comunicaçana. Para a edição de 2026 do projeto de Comédia ao Cabo Delgado, inscreveram-se 60 músicos, decorrendo atualmente a votação pública para apurar as 10 canções finalistas.
1: Termina aqui o Jornal de Cabo Delgado neste domingo, 4 de outubro, Dia da Paz e Reconciliação Nacional. Recebo os cumprimentos de despedida de Fabiana Marques, que esteve na sonorização, e Carmona Luiz, que sou eu, na edição e apresentação. Boas festas!
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10: O que é que a vovó está a cozinhar hoje?
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12: 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Depois passar o peixe por água para tirar a sujidade e misturar na panela, mexendo com cuidado para não desfazer. 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
13: 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Ah, então já sei onde vou almoçar hoje.
12: Ah. 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Mais sabor, mais vida e tanto amor.

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1: Chamo-me Solena Aurelay, represento a Escola de Condução Comínica Sana. Congratular primeiro a Rádio Moçambique pela iniciativa, é importante. Este memorando de entendimento significa muito para a escola, no entanto que é uma situação que podemos colocar num pedestal cultural, porque o talento tem de ser lapidado. Então, a Rádio Moçambique organizou esse evento e nós, como escola, estamos aqui para podermos também contribuirmos a nossa parte. E quanto aos empresários, apelo à aderência desta causa, porque os nossos talentos precisam.
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7: Do Comando Provincial da PRM de Cabo Delgado, Direção da Logística e Finanças, Unidade Gestora Executora das Aquisições, passamos a apresentar o seguinte anúncio de adjudicação. 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Objeto de contratação.
0: Projetando-nos

0: Boa noite, presidente da República anuncia para breve a instalação de uma fábrica de processamento do trigo do distrito de Limpopo, província de Gaza.
1: Vamos transformar o trigo aqui na província de Gaza, no distrito de Limpopo, com uma fábrica moageira que já está a caminho da província de Gaza e do distrito de Limpopo.
0: Presidente da República anuncia para breve a instalação de uma fábrica de processamento do trigo no distrito de Limpopo, província de Gaza. Apelos à paz, unidade e reconciliação nacional marcam este domingo as celebrações dos 34 anos dos acordos de paz em Moçambique. No estrangeiro, já decorre a votação para eleger o próximo presidente do Brasil, num ato que estão inscritos mais de 158 milhões de brasileiros. Começa agora o Jornal da Noite, edição de domingo, 4 de outubro de 2026. Na sua companhia, Jerônimo Amba na sonorização e Mohamed Jani na edição e apresentação. Boa audição. É bem-vindo. O presidente da República anuncia para breve a instalação de uma fábrica de processamento do trigo no distrito de Limpopo, província de Gaza. Daniel Chapo fez o anúncio hoje em Xaxai, província de Gaza. Os pormenores, Protiodomir Nyantumbo.
2: A fábrica irá processar o trigo produzido pela empresa chinesa Wanbao, numa área de 700 hectares, a ser alargada para 5 mil no regadio do Baixo Limpopo, em Xai-Xai, a partir da campanha agrícola 2026-2027, a arrancar dentro de dias, à escala nacional. O chefe do Estado falava durante as celebrações do Dia da Paz, cujas cerimônias centrais decorreram na cidade de Xai-Xai, em Gaza.
1: Depois das águas baixarem, em junho, arregaçaram as mangas e lançaram a semente do trigo numa área de 700 hectares. E os resultados são extremamente positivos para continuarmos a trabalhar e a meta é atingirmos a primeira fase, 5 mil hectares em Gaza, para produzir o trigo, enquanto continuamos a produzir o arroz. Queremos voltar a transformar Gaza no celeiro da República de Moçambique. Parabéns, Gaza, que vamos aumentar significativamente a produção do arroz na província de Gaza e vamos aumentar significativamente a produção do trigo e vamos transformar o trigo aqui na província de Gaza, no distrito de Limpopo, com uma fábrica moageira que já está a caminho da província de Gaza e do distrito de Limpopo.
2: O presidente Chapo explicou que a materialização deste projeto irá permitir a redução da importação do trigo, o que irá concorrer para o arranque da almejada independência econômica no país.
1: Queremos um país que cresça e distribua oportunidades para todos os moçambicanos, que atraia investimento nacional estrangeiro e inclua a todos os moçambicanos neste processo de desenvolvimento. Como dissemos aqui, independentemente da sua filiação política, da sua origem étnica, da sua raça, da sua religião, somos todos moçambicanos que exporte mais e importe menos. É este país que nós queremos, porque só com mais exportações e menos importações é que teremos mais divisas, que nós temos dito que a escassez só se resolve produzindo mais, exportando mais e importando menos, mas que também alimente e empregue o povo moçambicano. É esta economia que nós queremos.
2: Presidente da República Daniel Chapo e a instalação para breve da primeira fábrica de processamento do trigo na província de Gaza. Tidubir Quintumbo, em Xai-Xai.
0: Ainda hoje, no ato central das celebrações dos 34 anos dos acordos de paz, o presidente da República reafirmou a prontidão das forças de defesa e segurança para combater o terrorismo que ameaça a paz em alguns distritos das províncias de Cabo Delgado, Niassa e Nampula. Daniel Chapo diz que as forças de defesa e segurança continuam a trabalhar com determinação para eliminar todos os focos dos terroristas que, de forma esporádica, protagonizam ataques naquelas regiões.
3: A paz e a segurança da nossa pátria são inegociáveis. E sabemos que a paz duradoura exige segurança, mas também desenvolvimento, justiça social e oportunidade para todos os moçambicanos. Então temos que continuar solidários com os nossos irmãos que sofrem de ataques terroristas em Cabo Delgado, mas, por outro lado, solidário aos jovens das Forças de Defesa e Segurança, que 24 sobre 24 horas, junto às forças amigas de Ruanda, de Tanzânia, que estão na fronteira, incluindo a força local, continuam a combater o terrorismo.
0: Daniel Chapo reafirmou a importância da paz, do diálogo e da reconciliação nacional como condições fundamentais para o desenvolvimento de Moçambique. A Frelimo saúda os moçambicanos no país, na diáspora, pela passagem dos 34 anos do Acordo Geral de Paz, e reafirma o compromisso de resolver as divergências pelo diálogo e pelas instituições. Esta formação política presta homenagem às vítimas da guerra e reconhece o contributo dos signatários, das delegações negociadoras e dos mediadores. Em comunicado, a Frelimo sublinha a necessidade de preservar a paz e exige respeito pela vida e pelas diferenças de opinião. A Frelimo apela à rejeição da violência e da incitação ao ódio e à resolução pacífica dos conflitos. Sob a liderança do presidente da República de Moçambique, a Frelimo reafirma o compromisso com a unidade nacional e a reconciliação. Na província do Niassa, cidadãos condenam o uso da violência como instrumento para a resolução de conflitos entre os moçambicanos. Eles afirmam que a expansão das ações terroristas na zona norte do país representa uma das principais ameaças à paz e unidade nacional e, por isso, apelam à união de esforços para a erradicação deste mal. Pinto Catawa.
4: Falando por ocasião das celebrações dos 34 anos do Acordo Geral de Paz, este domingo, o secretário do Estado no Niassa, Silva Livoni, defendeu o respeito pelo princípio da legalidade e da democracia para uma convivência pacífica e harmoniosa no país. Silva Livoni entende que em Moçambique há espaço para o livre exercício dos direitos e liberdades fundamentais dos cidadãos, desde que não ponha em causa os direitos de outrem.
5: Convidar os partidos políticos, as organizações da sociedade civil, aos líderes religiosos, lideranças comunitárias, setor privado, a todas as forças vivas da sociedade na nossa província a participar ativamente nas diferentes plataformas de diálogo nacional inclusivo para uma paz efetiva.
4: Para a governadora do Niassa, os jovens devem ser protagonistas do desenvolvimento e afastarem-se de toda a conduta contrária a esta agenda nacional.
6: A verdadeira paz consolida-se quando garantimos a coesão social, o respeito pela diversidade de opiniões, o espírito de unidade nacional e a nossa independência econômica.
4: Entretanto, as confissões religiosas no Niassa defendem a promoção de valores e princípios morais em diferentes segmentos sociais como pilar para a preservação da paz e unidade nacional no país.
7: A reconciliação não significa esquecer a história, significa aprender com ela para construir um futuro melhor. Uma sociedade reconciliada não é aquela onde todos pensam da mesma maneira, mas aquela onde pessoas com opiniões diferentes conseguem viver juntas com respeito e dignidade.
4: Coordenador da Comissão Provincial para Assuntos Religiosos no Niassa, Mustafa Mbana, e o papel de cada moçambicano para a manutenção da paz no território nacional. Delxinga, Pinto Catawa.
0: E o secretário de Estado em Sofala defende que cada um no seu dia a dia deve ser promotor da estabilidade social a partir da própria família. Manuel Rodrigues falava a propósito do dia 4 de outubro. Felipe Jorge.
8: O dirigente explicou que a preservação da paz não pode ser tarefa das autoridades, mas sim de toda a sociedade.
9: Paz, a reconciliação entre nós e os moçambicanos. A paz não é a responsabilidade de um grupo, de uma instituição ou de uma geração. A paz é uma causa de todos nós.
8: Já o governador de Sofala, Lourenço Bulha, enalteceu o papel das igrejas na difusão de mensagens da paz.
10: Reconhecemos ainda o papel das religiões na formação e educação das nossas comunidades com valores e princípios espirituais, éticos e morais, sobretudo aos nossos jovens que são o garante do presente e futuro de Sofala e de Moçambique.
8: Os residentes da cidade da Beira defendem a união e amor ao próximo como elementos essenciais para a preservação da paz.
11: Domingos Nhancalice, 4 de outubro é um dia muito importante para os moçambicanos. É um dia que celebramos a paz. Sabemos que passamos cerca de 16 anos a sofrer com a guerra.
8: Como que nós podemos preservar esta paz?
11: É com diálogo, conversando um com o outro.
12: Marcelino Mário, o 4 de outubro significa um reencontro entre os moçambicanos. São 34 anos da celebração do dia 4 de outubro. Na verdade, há muita coisa que mudou diante de 1992 até cá.
13: Valentim Machertane Kalish. De maneira que nós estávamos em termos da guerra, tivemos num sofrimento muito, sei lá dizer.
8: Uma marcha e a deposição de coroa de flores marcaram as comemorações do 34º aniversário do Acordo Geral da Paz em Sofala. Felipe Jorge, Beira.
0: Dia da Paz a dominar o Jornal da Noite deste domingo. Moçambicanos residentes na África do Sul defendem a preservação da paz e da reconciliação nacional como pilares essenciais para que o país alcance a independência econômica. Correspondente Eduardo Figurão.
14: Por ocasião do 4 de outubro, vários cidadãos ouvidos pela nossa rádio afirmam que a violência e o ódio geram desunião e travam o desenvolvimento de Moçambique. Jonas Sitoy, residente em Joanesburgo, sublinha que a paz deve começar em cada cidadão, sendo um dever de todos contribuir para o progresso da nação.
15: Para que a independência econômica seja uma realidade, busquemos a paz nos nossos corações e devemos abster-se da violência, ódio entre os moçambicanos. É com a paz que vamos desenvolver o nosso belo país. Vamos buscar a paz nos nossos corações.
14: Opinião partilhada por Paulo Quave. A viver a Rosettenville, nos arredores de Joanesburgo, Quave lembra que a estabilidade no país é um convite ao regresso dos moçambicanos na diáspora.
16: Já é o momento de nós voltarmos já a investir no nosso país. Em criar algo para o nosso país, fazer desenvolver o nosso país. Pormos Moçambique independente, não sempre dependente. Temos que ser Moçambique independente, Moçambique que é rico em tudo, em todas as áreas. Então, os outros moçambicanos também que estão fora, além da África do Sul, estou a apelar que tenham a mesma ideia, tenhamos o mesmo sonho, porque quem é Moçambique sem nós?
14: Já a partir de Bushbuckridge, na província de Mpumalanga, Alexandre Matsube lamenta as ações que, no seu entender, violam o espírito dos Acordos de Roma. Este ano, em território sul-africano, as celebrações oficiais do 4 de outubro foram canceladas. Na base da decisão estão receios associados a ameaças e ações de grupos radicais sul-africanos de cariz anti-imigração. Rádio Moçambique, Eduardo Figurão, Joanesburgo.
0: Jornal da Noite da Rádio Moçambique segue. Este é o momento para comentário neste jornal. Para este domingo, a Direção de Informação da Rádio Moçambique escolheu três temas, nomeadamente o anúncio da mobilização de financiamento para a reconstrução da província de Gaza. O Presidente da República disse este sábado na província de Gaza que o governo vai mobilizar mais financiamento para reconstruir a província de Gaza. O outro assunto tem que ver com a legalização da prisão de três indivíduos, entre os quais funcionários do Ministério das Finanças, outros da Assembleia da República e também têm envolvidos empresários. O terceiro assunto escolhido está alinhado às celebrações do 34º aniversário da assinatura do Acordo Geral de Paz. O nosso analista residente, Dersa Alfazema, já se encontra cá nos estúdios da Rádio Moçambique para mais um dia de comentário. Alfazema, é bem-vindo.
17: Obrigado, boa noite, Mohamed Jan, boa noite aos ouvintes da Rádio Moçambique.
0: Começamos com o primeiro assunto sobre o anúncio do Presidente da República da mobilização de mais financiamento para a reconstrução da província de Gaza. Qual é o seu comentário?
17: Bom, no caso da província de Gaza, é uma província que tem ciclicamente sido afetada por efeitos das mudanças climáticas. Ainda este ano tivemos estas cheias devastadoras e agora entramos numa situação do fenômeno El Niño. E isto afeta muito a população, porque Gaza é uma província bastante produtiva em termos agrícolas, tem um grande potencial, em termos também de pecuária, e tudo isso é facilmente afetado, tanto por inundações, como também pelos fenômenos El Niño, a questão das secas, etc. Agora, há também investimentos que estão a ocorrer. Nós vimos o presidente, durante a visita, foi acompanhar algumas sessões de colheitas, de arroz, de trigo, e tem lá investidores que estão a fazer o trabalho. Então, é preciso, claramente, ao nível central do Ministério da Agricultura, continuar a mobilizar investimentos para poder se investir em Gaza e, de facto, explorar ao máximo o potencial que a província apresenta, sobretudo no ramo agropecuário.
0: Bom, este anúncio do Presidente da República sobre esta mobilização de financiamento, até que ponto pode, se calhar, aliviar até o próprio município de Xaxai, que é um dos municípios que foi mais afetado pelas intempéries de janeiro último? Aliás, o presidente do Conselho Municipal tem estado constantemente a lamentar e até, de certa forma, dizer que tem déficit de orçamento para poder recuperar o município de Xaxai.
17: Não, o município de Xaxai não tem condições. Aliás, posso dizer até todos os municípios de Maputo, nenhum deles tem condições, em Moçambique, nenhum deles tem condições de fazer face a esses eventos que são cíclicos e com cada vez mais devastadores. Nós lembramos o que aconteceu na província de Sofala, particularmente na cidade da Beira, a quanto do ciclone Idai. Já passam anos, mas ainda assim ainda se percebe alguns sinais dos efeitos do Idai. Alguns sítios ainda estão em processo de reconstrução. Então não há um orçamento municipal que seja capaz de fazer face a isso. Por isso mesmo, alguns dos projetos requerem intervenção do Governo Central. Nós estamos a falar de corte de estradas, mesmo a entrada da cidade de Xaxai, a ligação entre bairros, a população que tem de ser deslocada de um lugar para outro. Então, há de haver ainda uma necessidade de grandes investimentos do Poder Central para que o município de Xaxai, como outros municípios, Xiputo e outros da província de Gaza, possam conseguir ter capacidade de reduzir o impacto dessas situações. Mas, acima de tudo, esses investimentos são necessários para explorar o potencial da província, mas também para gerar emprego, para haver mais indústrias, e isto também poder contribuir para que o Estado possa ter maior capacidade de arrecadação de receitas.
0: Vamos passar para o nosso segundo ponto de análise. Tem a ver com a legalização da prisão de três indivíduos, entre os quais funcionários do Ministério das Finanças, Assembleia da República e até temos empresários envolvidos em esquemas de desvio de dinheiro. Esta semana, vamos assim dizer, a última semana, o Tribunal da cidade de Maputo apareceu a dizer que já foi legalizada a prisão desses três indivíduos. Aliás, a própria Procuradoria esteve muito em cima deste assunto. Como é que olha para esta legalização, tendo em conta aquilo que tem sido os discursos virados ao combate à corrupção?
17: Bom, eu olho com uma preocupação, primeiro. A preocupação é no sentido de olharmos e ver um nível dos tais funcionários que estão envolvidos. São funcionários séniores, pessoas que já têm experiências, que já estão há muito tempo, que deveriam estar no seu melhor momento em termos de contribuição para que o país possa responder rapidamente àquilo que é a sua demanda. Infelizmente, parte deles, esta que estamos a acompanhar, agora temos este caso dos 13 funcionários, mas lembramos também o caso do INSS e outro. Portanto, eu vejo com preocupação nesse sentido. Mas, por outro lado, fico satisfeito, porque isto mostra que o sistema de combate à corrupção, ele está a funcionar. Esse caso dos 13 funcionários já estão a ser investigados, já está a se falar deles desde o início do ano, houve buscas e tudo, e hoje o que estamos a ver é que o Ministério Público considera que tem elementos suficientes para que esse caso avance para o julgamento. E foi claramente também confirmada a prisão, o juiz de instrução criminal decidiu manter e encaminhar o caso para os passos subsequentes. Agora, é preciso que tiremos lições com isso para perceber, ok, o sistema está a funcionar no sentido de detectar casos, Portanto, as pessoas fazem denúncias ou porque as contas, com a questão da tecnologia, é possível perceber. Mas é preciso também olhar e estudar, ok, onde é que ainda está a falhar para podermos afinar cada vez mais o sistema e pararmos, sairmos de uma situação em que os corruptos, em que estes grupos de crime organizado consigam furar o sistema e nós só vamos encontrá-los no fim do processo. Dois, é preciso também que estas investigações e estes processos tenham em conta também um outro elemento importante, que é a questão da recuperação do ativo. Então, não vale nada que eles estejam presos, sejam condenados, que depois, tarde ou cedo, vão sair, mas fica o buraco. Portanto, aquilo que eles conseguiram subtrair do sistema e o Estado fica com... portanto, não consegue recuperar esses valores. Então, há muito trabalho ainda por se fazer, mas, pelo menos, politicamente, há um sinal muito claro que é de combate à corrupção. Pela qualidade dos funcionários, lamento que estejamos a falar aqui de funcionários do Tesouro, do Ministério das Finanças, que é um coração da nossa economia. Não compreendo como é que acabou a haver até envolvimento de funcionários da Assembleia da República, que também é um órgão de soberania, mas aquilo que for preciso fazer para estancarmos este cancro da corrupção há de ser sempre necessário, e estes sinais são sinais de progresso no combate à corrupção.
0: E estes sinais, até porque vão de acordo com aquilo que é a própria, se calhar, o próprio discurso do Presidente da República, quando ele fala do combate à corrupção, combate aos infiltrados, combate àqueles que estão preocupados em dilapidar o erário público. Como é que vê? Porque há aqueles que ainda não acreditam nesta separação de poderes do judicial e até do poder político, mas hoje estamos a notar isto, porque estamos a falar de funcionários séniores que até, de certa forma, são ligados ao partido, mas hoje em dia são pessoas que devem responder pelos seus atos. Como é que podemos fazer, se calhar, um cruzamento disto?
17: Não, esse compromisso político é importante. Ele sempre existiu e nós vemos que de governo em governo vai subindo de tom, e também em termos daquilo que são as ações para travar esta situação. Nós vemos a forma como o Presidente da República abordou a questão da corrupção na LAM, né, de forma muito direta, numa linguagem terra a terra, como quer dizer às instituições que, olha, avancem para a investigação, porque não é o Presidente que vai investigar, não é o Presidente que vai apurar os culpados, mas o que ele está a dizer é que as instituições que têm competência para tal, para aplicar a lei e para fazer as devidas investigações e esclarecer os factos, que têm o caminho aberto e têm apoio integral do governo, a partir do próprio Presidente da República, para poder avançar e fazer as devidas investigações. Então, politicamente, a luz verde está dada. Então, não há razão nem para o Ministério Público, nem para a Cernic, nem para os tribunais hesitarem em fazer aquilo que é o seu trabalho. Agora, claramente, que todas as pessoas gozam de presunção de inocência. Então, é preciso que em sede de julgamento seja devidamente provada a implicação de cada uma e, acima de tudo, se houver envolvimento de cada uma delas, que sejam responsabilizadas judicialmente, mas, acima de tudo, que também se garanta a devolução do Estado aquilo que foi ilicitamente retirado.
0: Passamos para o terceiro tema na análise de hoje, que está alinhado às celebrações do 34º aniversário da assinatura do Acordo Geral de Paz. Este ano, o ato central teve lugar em Xai-Xai, província de Gaza, sobre a orientação do Presidente da República. Como olhar para a celebração desta data e, sobretudo, pela escolha da província de Gaza?
17: Uma questão muito interessante. Se lembrar, há uma semana estivemos a celebrar o 25 de setembro, que era dia das Forças Armadas.
0: Exato.
17: E o Presidente celebrou em Inhambane.
0: Em Inhambane.
17: E agora estamos no 4 de outubro, o Presidente foi comemorar na província de Gaza, mais precisamente em Xai-Xai. Eu penso que este é um sinal muito claro desta questão da unidade nacional, de inclusão, de permitir que todos os moçambicanos estejam envolvidos da mesma forma no entendimento daquilo que tem que ser o caminho que o país quer percorrer, em termos de paz, em termos de estabilidade, em termos de progresso. Agora, as mensagens que foram trazidas nessa celebração também são muito importantes. O Presidente fez um casamento entre a paz, no sentido de esta questão do diálogo, entendimento e os acordos que foram celebrados, que é preciso dar o devido valor, por isso que hoje é feriado, mas também eliminar aquilo que são os fatores de risco para a paz em Moçambique. Aquilo que torna a nossa paz frágil. Porque nós queremos sair de uma paz de silenciar de armas, mas para avançar para uma paz mais sólida, de convivência, de reconciliação entre os moçambicanos. Temos os desafios ainda de segurança, sobretudo quando olhamos para a questão de Cabo Delegado, que é preciso sempre não perdermos de memória, mas o presidente reiterou a questão de avançar-se para a independência econômica, que é como forma de que todos os moçambicanos poderem ter benefício da paz. Os jovens poderem ter emprego, as crianças poderem ter acesso à educação, os hospitais de qualidade, portanto, numa abrangência territorial ao nível nacional. Então, esses elementos, quando cada um dos moçambicanos, desde aquele que está no sítio mais recôndito ou até nas grandes cidades, começarem a perceber o benefício da paz, portanto, a corrente do bem e a corrente de paz, ela vai ser cada vez mais duradoura. Mas a questão do diálogo, ela tem que ser central. A questão do fortalecimento da capacidade das nossas instituições, dos nossos processos políticos democráticos, também tem que ser uma prioridade. A questão de combate a essas ameaças de corrupção e outras, e desconfiança que existe entre os atores políticos, também isto tem que ser uma nota dominante. Mas tudo isso se constrói com o tempo e é um processo que nós até agora podemos considerar que estamos num bom caminho.
0: Dr. Fazema, muito obrigado mais uma vez por ter estado conosco neste espaço de comentário. Queremos contar consigo próxima semana.
17: Obrigado, é sempre um prazer poder cá estar.
0: Muito obrigado. 19 horas e 56 minutos. Autoridades administrativas de Vilanculo e Inhambane fazem uma avaliação positiva da 4ª edição do Festival de Mariscos que decorreu este fim de semana. Estima-se que 27 mil pessoas tenham participado no evento. Efraim Macitela.
18: Com uma forte vertente comunitária e de valorização do produto local, o festival reuniu em exposição o melhor do marisco de Vilanculo e do vizinho distrito de Inhassoro, produtos agrícolas, artesanato e gastronomia, transformando-se num momento de dinamização do comércio neste ponto da província de Inhambane. O administrador de Vilanculo, José Jeremias, sublinha o impacto e a relevância do evento, que serviu igualmente de rampa de lançamento para a Conferência Internacional de Turismo, agendada para novembro próximo nesta autarquia.
19: Queremos agradecer a todos os nossos parceiros, não precisamos mencionar, aos nossos parceiros econômicos, aos nossos operadores turísticos, porque os que estão alojados estão a dar boas notícias em termos do atendimento.
18: A 4ª edição do Festival de Mariscos marcou também o reencontro entre o público e os criadores das artes e cultura, artistas locais como Damix Terramoto e Prevaldo saúdam a iniciativa pela oportunidade de reconexão com os seus fãs e pela valorização da arte produzida em Vilanculo.
0: Vamos olhar para as eleições no Brasil. Já decorre a votação para eleger o próximo presidente do Brasil, no ato em que estão inscritos mais de 158 milhões de brasileiros. Gerson Jamisa.
20: Mais de 158 milhões de brasileiros votam hoje nas eleições gerais que decorrem no Brasil. O escrutínio tem lugar em meio à forte polarização entre o atual presidente Luiz Inácio Lula da Silva e o senador Flávio Bolsonaro. Além de escolherem o próximo chefe de Estado, os eleitores brasileiros elegem governadores, senadores e deputados federais, estaduais e distritais. O presidente e candidato à reeleição, Lula da Silva, depois de votar em São Paulo, declarou que acredita que o Brasil defina uma nova página da história daquele país.
21: Na verdade, o que está em jogo é a definição de um projeto de Brasil. O povo vai ter que escolher entre o fortalecimento do regime democrático ou a barbárie, entre o positivismo e o negacionismo, entre o desenvolvimento e o atraso, entre o crescimento econômico e o retrocesso. O povo é soberano e o resultado do povo será acatado por todos os 215 milhões de brasileiros.
20: Flávio Bolsonaro votou numa escola no Rio de Janeiro, em Vila Isabel. Após exercer o ato, o candidato à presidência do Brasil disse esperar que o país escolha o seu presidente no dia de hoje, de forma definitiva.
0: O tempo. A cidade tem, A cidade de Pemba pode chegar amanhã aos 32 graus centígrados de temperatura máxima, seguida de Tete Nampula com 31 graus. Inhambane 30, Vilanculo 29, Maputo e Beira 28, Chimoio e Lixinga 27, Xaxai 26, Quelimane 25 graus centígrados de temperatura máxima. É o fim do Jornal da Noite, edição de domingo, 4 de outubro de 2026. Despedem-se Jerônimo Amba na sonorização e Mohamed Gianni na edição e apresentação. Boa noite.

0: 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Seja muito bem-vindo a mais uma edição do E Como é o Cabo Delgado, a nossa grande parada musical que promove e valoriza os talentos da nossa província.
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0: Nasser Adolfo.
1: Salamo, Ravo.
0: Ah, tudo bem, apesar de algumas dificuldades na fala, mas já vamos andando. O importante é trazermos o nosso programa.
1: Pai que na cala outra ilha, Roberto. Eniria pun calhau aqui. 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Ni huku no lelo, Roberto.
0: Este vai ser um grande programa. Por isso, fique ligado na apresentação. Nasser Adolfo e Roberto Raimundo. Os comandos técnicos de sonoplastia a cargo de Fabião Marques. Muito obrigado, amigo ouvinte, pela sua companhia.
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0: É verdade, Nasser Adolfo. Uhum. 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
0: É verdade, Nasser Adolfo, neste programa sim vamos conhecer o artista que vai completar os 10 artistas apurados para a grande, grande finalíssima.
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0: Mas a competição ainda reserva Nasser Adolfo uma nova etapa.
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0: Sim, Nasser Adolfo, empresários de Cabo Delgado destacam o papel do projeto cultural E Como é o Cabo Delgado, que é promovido sim pela Rádio Moçambique na dinamização da produção artística e na produção de novos talentos da música ligeira local. Este

0: O posicionamento foi expresso a propósito da assinatura de acordos de parceria entre o emissor provincial de Cabo Delgado e as empresas Complexo Mac e Filhos, ABD Engenharia e Construções e a Escola de Condução Comunicaçana.
1: E Roberto, nasso o Ocatula Kamano Himacha Maio Caviram Pankelampanta, nasso Ocatio Omala Utita e Waraka Antônio Macanense Ompinko Complexo Mac e Filhos. 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
2: Como Complexo Mac e Filhos, nós apostamos por Icobe Cabo Delgado, porque na verdade há um despertamento de talentos de muitos jovens que estão a mostrar cada dia que passa, sobre aquilo que eles são capazes de fazer. Então, portanto, é honroso para nós sermos parceiros com a Rádio Moçambique e gostaria que esta segunda edição mais empresários pudessem vir assinar esta parceria no sentido de apoiarmos a Rádio Moçambique na concretização, na verdade, desse despertamento de novos talentos dos nossos jovens.
0: Por sua vez, Abdul Hamid Kadre, da ABD Engenharia e Construções, e Swaleh Nouerelaya, da Escola de Condução Comunicaçana, reforçaram que a iniciativa fortalece a responsabilidade social e convidam outros empresários a abraçarem a causa.
3: Estamos aqui a abraçar uma causa cultural e social dentro da nossa província, a qual visa elevar as estrelas que nós temos. Então, apelo mesmo um convite exaustivo aos meus colegas empresários para estar a abraçar esta causa. A Rádio Moçambique, eu agradeço pela oportunidade que deram à ABD Engenharia, porque não só nós quisemos, como vocês também quiseram dar esta oportunidade a nós, e pelo trabalho que vocês vêm fazendo, congratulo-vos.
4: Congratular primeiro à Rádio Moçambique pela iniciativa. É importante, porque os nossos talentos precisam. No entanto, que o talento tem de ser lapidado.
1: Roberto, ver que o Catioio, delegado ao Rádio Moçambique, emissor ao Cabo Delgado, Reginaldo dos Santos Lourenço, o Culveli Haeraka, emissor ao província Nahala, o Pahera, o Lepelacha, o Cafiheiro, o Caetimatachiri, o província, o Pela, o Lemeliha, o Ecruano, a província.
5: Significa que os empresários estão com a Rádio Moçambique, acreditam neste projeto da Rádio Moçambique. A Rádio Moçambique iniciou o projeto no ano passado, com a primeira edição, que foi um sucesso graças aos empresários que aqui estão. E como não podia deixar de ser, e atendendo aquele que foi o pedido do público, decidimos avançar com a segunda edição do programa Icoma Chow Cabo Delgado, que é um programa que veio para cumprir com um dos pressupostos da Rádio Moçambique, que é fazer a divulgação da nossa música ligeira moçambicana. E também queremos deixar aqui um apelo, como foi dito, que os empresários também abracem esta causa. Só assim nós podemos elevar a cultura, sobretudo a música de Cabo Delgado.
0: Refira-se que para a edição 2026, o projeto Icoma Chow Cabo Delgado inscreveu esta edição 60 músicos locais e atualmente decorre o processo de votação, onde hoje vamos conhecer o último artista a completar os 10 para a grande final.
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0: É agora sim que vamos conhecer o artista que vai completar os 10 e, por que não, aqueles que conseguiram votos esta semana.
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0: É verdade, na oitava posição, Maladji com a música Nikusi, código de votação EC43, esta semana com um voto.

Monde de Moz para trás com a música Moio na sétima posição. O código de votação EC28 também conseguiu um voto. Na sexta posição, Wiz Daya com a música Moana Osoma, código de votação EC51. Esta semana registrou também um voto.

0: Na quinta posição, Starlise Martins com a música Akana Murari. Código de votação EC41 esta semana com um voto. Nasser Adolfo, estamos a decrescer. Estamos a decrescer para saber qual é o artista que está na primeira posição esta semana. Nasser, porque já temos 9 apurados e só nos resta um artista para estarem completos e passarem para o próximo ciclo.
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0: É verdade, mas Nasser Adolfo falávamos em programas anteriores que precisa de muito trabalho, pedido de votos, campanha para que as músicas pudessem chegar à primeira posição e serem apurados.
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0: Quem está na quarta posição é Lig Zaina com a música Yakani. Código de votação é C58. Registrou esta semana 2 votos.
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0: Bora para trás com a música Mana Nene. Código de votação, essa é 45 com 10 votos. Esta semana na terceira posição, Nasser estava quase, porque esta senhora esteve na grande final da Parada Musical, primeira edição do ano passado.
1: É, Miss Laura Niravracante com o Inti, Nifavarante com o Inti, Nasso Roberto Kamana Wasimanela.
0: É verdade.
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0: fica para trás. É verdade, fica para trás. Mas quem será que está na segunda posição? Neva com a música Sida. Código de votação EC34, registrou esta semana 1825 votos.

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1: Esta semana seria a semana dele por pouco. Olha, conseguiu 1825 votos.
0: Roberto,
1: nasce.
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1: Quem será? Quem será? Vamos anunciar, Nasir?
0: Então é.
1: Pois estamos a fechar esta tabela dos 10 artistas apurados com uma marca impressionante. Olha, são 2.440 votos, liderando de forma destacada a tabela desta semana com a canção

0: gala dos 10 artistas selecionados para a grande final e passamos para um outro ciclo. Esta semana, o topo da tabela é do AZ, damos os parabéns e aqui foram as salvas de palmas e a celebrarmos como deve ser a semelhança dos outros artistas que também começaram desde o princípio até agora que estamos a fechar.
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0: É verdade, Nassiri, queremos dar os parabéns a todos estes 10 artistas que chegaram até esta fase, por que não? Todos os artistas inscritos que ficaram para trás, que não conseguiram votos, também queremos felicitar pelo esforço e por chegarem até onde chegaram. Próxima edição, podem inscrever-se e podem fazer parte, quem sabe, com mais trabalho, podem chegar nos lugares cimeiro.
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0: É verdade. Portanto, os artistas, preparem as vossas campanhas e mobilizem os vossos fãs. Na próxima semana começa uma nova corrida.
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0: É verdade, na próxima semana, atenção, começa uma nova fase de votação rumo ao apuramento da canção mais votada. Será a vencedora desta categoria a canção que tiver o maior número de votos no cumulativo da segunda fase de votação e que tiver chegado ao topo da tabela semanal pelo menos uma vez. Artistas, fãs, preparem-se para votar e mobilizar os vossos apoiantes.
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0: Nassir Adolfo, estamos quase ao fim do programa e como te cabo delgado desta semana.
1: Roberto,
0: Nassir,
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0: 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Nacer Adolfo, amigo ouvinte, chegamos assim ao fim desta edição do programa Icomacho Cabo Delgado, marcado pelo encerramento do ciclo da nossa tabela do apuramento dos 10 artistas que seguem para a grande final.
1: Ontem cola, o Atencachene, o Comiheria Nimi, Nacer Adolfo, Roberto Raimundo, o Máquina e Fábio Marques.
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0: Do Comando Provincial da PRM de Cabo Delgado, Direção da Logística e Finanças, Unidade Gestora Executora das Aquisições, passamos a apresentar o seguinte anúncio de adjudicação. Nos termos da linha D do número 3 do artigo 35, conjugado com o número 2 do artigo 278 do Regulamento de Contratação de Empreitada de Obras Públicas, Fornecimento de Bens e Prestação de Serviços ao Estado, aprovado pelo Decreto número 46/2026, de 5 de agosto, o Comando Provincial da PRM de Cabo Delgado comunica que os objetos dos concursos número 17C00141/AD/08/2026 e 17C00141/AD/09/2026 foram adjudicadas às firmas FRL Service, Sociedade Unipessoal Limitada, e Expresso Combustíveis e Derivados, pelos valores de 280 mil meticais e 14.066.960 meticais, respectivamente, incluindo o IVA. Firma adjudicada, FRL Service, Sociedade Unipessoal Limitada. Modalidade de contratação, 17C00141/AD/08/2026. Objeto de contratação, prestação de serviços de manutenção e reparação de equipamentos de refrigeração. Valor estimado de contratação em meticais, 280 mil meticais. Firma adjudicada, Expresso Combustíveis e Derivados Limitada. Modalidade de contratação, 17C00141/AD/09/2026. Objeto de contratação, aquisição de combustíveis e lubrificantes. Valor estimado de contratação em meticais, 14.066.960 meticais. Acabamos de apresentar um anúncio de adjudicação do Comando Provincial da PRM, Unidade Gestora Executora das Aquisições.
5: Estamos agora com 20 horas e 52 minutos, na ponta final da emissão Língua Oficial Portuguesa, para o emissor provincial de Cabo Delgado. Despeço-me. Santana Bilo na locução e Lourenço Pancas continua na sua companhia.

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1: As notícias a esta hora apresentadas por Gerson Jamis. Boa noite.
2: Gécio Alexandre e caro ouvinte, muito boa noite. O presidente da República anuncia para breve a instalação de uma fábrica de processamento de trigo no distrito de Limpopo, província de Gaza. Daniel Chapo indica que a fábrica irá processar o trigo produzido pela empresa chinesa Wanbao numa área de 700 hectares a ser alargada para 5 mil no regadio de Baixo Limpopo, em Xai-Xai.
3: Depois das águas baixarem em junho, arregaçaram as mangas e lançaram a semente do trigo numa área de 700 hectares. Os resultados são extremamente positivos. Queremos voltar a transformar Gaza no celeiro da República de Moçambique. Que vamos aumentar significativamente a produção do arroz na província de Gaza e vamos aumentar significativamente a produção do trigo. E vamos transformar o trigo aqui na província de Gaza, no distrito de Limpopo, com uma fábrica moageira que já está a caminho da província de Gaza e do distrito de Limpopo.
2: O chefe de Estado falava este domingo durante as celebrações do Dia da Paz, cujas cerimônias centrais decorreram na cidade de Xai-Xai, província de Gaza. E cidadãos em Xai-Xai, em Gaza, defendem o respeito pelas diferenças de opinião, filiação política e religiosa, como sendo pressupostos para o alcance da paz e reconciliação efetivas no país. Apontam igualmente o crime e a corrupção em diferentes instituições públicas, como alguns elementos que minam a paz dos moçambicanos.
4: A paz efetiva deve ser criada a partir de cada célula base da sociedade, que é na família, nas comunidades, nas povoações, para que

0: causa de todos nós.
1: Já o governador de Sofala, Lourenço Bulhan, enalteceu o papel das igrejas na difusão de mensagens da paz. Mais de 27 mil pessoas participaram no fim de semana na quarta edição do Festival de Mariscos. Efraim Macitela.
2: O festival reuniu em exposição o melhor do marisco de Vilanculo e do vizinho distrito de Inhessoro. Produtos agrícolas, artesanato e gastronomia, transformando-se num momento de dinamização do comércio neste ponto da província de Inhambane. O administrador de Vilanculo, José Jeremias, sublinha o impacto e a relevância do evento, que serviu igualmente de rampa de lançamento para a Conferência Internacional de Turismo, agendada para novembro próximo nesta autarquia. De Vilanculo, Efraim Macitela.
1: Nkate é o novo álbum da cantora moçambicana Isabel Movela, a ser apresentado no Centro Cultural Franco-Moçambicano, sexta-feira, dia 9 de outubro. O álbum foi produzido por Isildo Novela, baixista, compositor e irmão da artista. Para Isabel Novela, Nkate nasce de um diálogo criativo entre irmãos e cruza tradições e sonoridades contemporâneas. Na atualidade internacional, o ministro dos Negócios Estrangeiros iraniano afirmou este domingo que não existe uma solução militar para o conflito entre o Irão e os Estados Unidos. Abbas Araghchi, que falava num discurso transmitido pela televisão estatal, indicou que apenas negociações baseadas na justiça e na equidade permitirão encontrar uma solução para pôr fim a um conflito. O ministro iraniano sublinhou que, se os Estados Unidos voltarem a optar pela via do confronto militar, a resposta do Irão será mais forte do que antes para defender o seu povo com firmeza. Temperaturas máximas previstas para esta segunda-feira em graus centígrados: Pemba 32, Tetinampula 31, Inhambane 30, Vilanculo 29, Maputo e Beira 28, Chimoio e Lixinga 27, Xai-Xai 26 e, por fim, Quilimane 25 graus centígrados. Foram as notícias a esta hora, as próximas à uma hora.

0: uma criança bem nutrida aprende melhor, desenvolve plenamente as suas capacidades e encontra melhores condições para realizar o seu potencial ao longo de toda a vida. Por isso, investir na alimentação e na nutrição é investir no capital humano do nosso país e no futuro de Moçambique. A nossa agenda de independência económica passa também pela capacidade de produzir, transformar, exportar e disponibilizar alimentos suficientes, seguros e nutritivos para o nosso povo.
1: Presidente da República, Daniel Chapo.

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21 horas e 49 minutos. 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

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Vanilla, yo. 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
1: Abantou sur Rio Canle 23 horas. No comunicado do programa, o trem levantou no Peque Mushu de Mu. Rama 87 42 61 76 7 Rama 87 42 61

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1: Alô, boa noite. Boa noite.
2: Bom dia.
1: Você mora com o Rami?
2: Eu acabo de ligar.
1: É de Tuxani?
2: Estreito é Metuji.
1: Ô, Metuji.
2: Ah, sim, eu me tiro.
1: Ô, Vila Salama, ó.
2: Ah, não, não, que te pode ouvir.
1: Ensina, mohi, ensina, nyu, ensina.
2: Luis Santos.
1: Luis Santos.
2: Ah.
1: Você
2: pode montar lá,
1: Luis? Você pode montar lá, nyu? Se pode montar lá.
2: Nica
1: Novo. Você pode montar lá, Haniva?
2: Já, era lá, aku, anti, hotel, lá, pô, eu fui campeão. Paga a rústica.
1: Que é a escola, né?
2: Ah, é.
1: Obrigado. Alhamdulillah, mashallah. 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

0: Allô, boa noite.
1: Muito boa noite.
0: Você mora com o Rami?
1: O capo delegado de distrito de Oshuri.
0: Oshuri, olha o Rila Salamão.
1: Aqui, Rila, ele é caigado de Moçambique, o Ampula.
0: Não, bacana. Você não é tão bem, né?
1: Miki, na tua vida, amanhã, puto, Guilherme, na manhã, dona Guilherme, mina xará contra xará.
0: Você pode entrar lá, o Oshuri?
1: Givahia, que irmão, balua, usa máscara.
0: Você põe lá, Munava, Aniva?
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0: Qual é o Crela?
1: 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Boa noite.
0: Boa noite, obrigado. Vamos recomendar o Tito Oshuri, o Ganesipo na irmã Mbalua, o Luna Neuretra, o Covid-19, o Harero Shenkia Chavanchen, o Rabon Humu, o Lequer Morum Kunimoten, o Tanya Ringue, ni Oretro Lola. 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

a sua decretação. Compatriotas, a pandemia da Covid-19 gerou uma nova realidade, para a qual ninguém pode dizer que tem certezas.

0: Boa noite.
1: Boa noite, Rabi, também.
0: Isso é uma coisa, Rami?
1: Isso é uma coisa, Rami. Isso é uma coisa, Rami. Isso é uma coisa, Rami. Isso
0: é uma coisa, Rami.
1: Isso é uma
0: coisa, Rami. Isso é uma coisa, Rami. Isso é uma
1: coisa, Rami. Isso é uma coisa, Rami.
0: Isso é uma coisa, Rami.
1: Isso é uma coisa, Rami. Isso é uma coisa, Rami.
0: Isso é uma coisa, Rami.
1: Isso é uma coisa, Rami. Isso é uma coisa, Rami. Isso estava na cama e ele sabe que ele está sendo feliz na chave no pampela na show Selman na altura. Obrigado.
0: Obrigado.

0: Boa noite.
1: Boa noite.
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0: Obrigado.

0: São concorrente número 4.
1: Da autoria de Deltino Guerreiro.
0: Paciência é o título.
1: Mas também uma virtude.
0: Uma virtude que faz toda a diferença na vida.
1: Só não faz na hora de votar.
0: Sabes, nisto tens razão. Nada de paciência na hora de votar. É preciso votar e votar muitíssimo. Não se espera nada, é votar só.
1: É votar, apenas é só votar.
0: É só votar.
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1: Olga, 60 canções na corrida Ngoma Moçambique.
0: 60 obras de arte à procura da grande consagração.
1: A corrida está renhida e temos troféus para todos os paladares musicais.
0: Para os talentos que estão agora a desabrochar, a expectativa é enorme para o prémio Revelação Masculina.
1: E do outro lado, quem será a nova estrela a erguer o prémio Revelação Feminina?
0: Quem será? Fica a pergunta. As cordas vocais estão afinadíssimas na disputa pelo prémio de melhor voz masculina.
1: E claro, pela potência e elegância do prémio de melhor voz feminina.
0: Atenção que o público também jura. Quem vai levar para casa o cobiçado prémio da canção mais votada?
1: Quem será?
0: Quem será?
1: O troféu que mostra o verdadeiro pulsar do povo. Mas há aquela coroa de glória que todos ambicionam.
0: O grande prémio, melhor canção. O passaporte para a eternidade na nossa música.
1: Contudo, Olga, Ngoma não é só festa. É também voz, intervenção e consciencialização.
0: Exatamente. É por isso que o nosso prémio temático deste ano levanta uma bandeira urgente: a luta contra a violência baseada no género.
1: Porque a nossa música também educa, cura e, acima de tudo, exige respeito.
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0: Olga, há momentos do nosso desfile em que a música tem de ser verdadeiro grito.
1: E que grito de dor, alerta e urgência nos traz a Yada Angel.
0: Nos matam porquê? Canção concorrente número 5 não é apenas o título de uma música.
1: É a pergunta angustiante que ecoa no coração de tantas famílias moçambicanas.
0: Uma reflexão dura e absolutamente necessária sobre a tragédia do feminicídio.
1: Vidas de mulheres brutalmente interrompidas. Mães, filhas, irmãs que nos são roubadas.
0: A Yada pegou nessa ferida aberta da nossa sociedade e transformou-a em melodia.
1: Para nos obrigar a parar, a escutar e, acima de tudo, a agir.
0: Porque calar perante a violência baseada no género, Olga, é ser cúmplice.
1: Que a voz da Yada Angel seja um abraço a quem sofre e um basta definitivo a quem agride.
0: É um Goma Moçambique a provar que este nosso palco também é lugar de combate e de justiça social.
1: A mensagem está dada, Moçambique. Precisamos e devemos proteger as nossas mulheres.
0: Olga, num Goma deste ano, a música da Yada Angel, felizmente, não é a única a levantar a voz contra o feminicídio.
1: Exatamente isso, Henrique Dias. O Crazy Bee também não se cala e junta-se a esta luta com um protesto musical contundente contra esta tragédia.
0: É a nossa música unida a provar que a exigência por respeito e proteção às mulheres é uma batalha de todos nós.

0: canção concorrente número 38.
1: É da autoria de Crazy B e carrega feminicídio como título.
0: E esta canção deveria carregar o feminicídio para lá, longe de tudo e de todos.
1: Com certeza, Olga.
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0: Daqui a mais um pouco, damos a conhecer as 10 mais para esta semana.
1: É bom ficarem atentos, pois houve uma subida terrível.
0: Dissemos no início que será um programa de muitas surpresas e emoções. E quando há subida terrível, alguém cai?
1: Claramente. Embora a descida pode não significar que tenha sido uma queda considerável.
0: Vamos ouvir a seguir a canção que na semana passada arrumou todas as outras.
1: Muito bem arrumado.
0: Rafael Bata e o tema Direitos Iguais foi o grande vencedor na última semana.
1: Com 1.219 votos, Rafael Bata conseguiu chegar à finalíssima.
0: É o sétimo artista a carimbar o passaporte para a finalíssima.

0: Rafael Bata.
1: Canção concorrente número 49. Olga, a luta por direitos iguais é uma causa de todos nós e deve ser sentida em todas as esferas da sociedade.
0: É por isso que me orgulho de dizer que o Ngoma sempre defendeu os recursos humanos, garantindo respeito e oportunidades justas para todos.
1: Afinal, a verdadeira harmonia na música e na vida só acontece quando garantimos igualdade e dignidade a cada um.
0: A seguir, as 10 mais desta semana.
1: Já são conhecidas 6 finalistas. E hoje, se depender de mim, Olga,
0: vamos conhecer. Depende do voto. Nesta fase, depende exclusivamente do voto.
1: Ok, está decidido. E hoje, vamos conhecer mais uma.
0: Vamos a isso. Quem será que carimba o passaporte esta semana?
1: Quem será?
2: Conheça as 10 mais desta semana. Décima posição.
0: Na décima posição,
1: a Mostra Sobrinho,
0: Camusunzie,
1: conseguiu 30 votos.
0: Voltou para as 10 mais esta semana.

0: Zona Posição.
1: Nuna Posição.
2: Arnaldo Manhice.
1: Saudades.
2: 35 votos.
1: Subiu um lugar.

0: oitava posição.
1: Oitava posição.
0: Nilza.
1: Salada moçambicana.
0: 40 votos.
1: A Nilza voltou para as 10 mais zungoma esta semana.

0: sétima posição.
1: Sétima posição.
2: Rajali.
1: Wanaka.
2: 50 votos.
1: Subiu 2 lugares.

0: Quarta posição.
1: Quarta posição.
2: Kenny Guitar.
1: África.
2: 119 votos.
1: Entrou para as 10 mais esta semana.

0: Conheça as três mais desta semana. Terceira posição.
1: E agora, estimado ouvinte, partimos para as três mais da semana.
2: Seguimos para as três mais da semana e quem se encontra na terceira posição?
1: Blessing Sandy.
2: Ingrata.
1: 221 votos.
2: Subiu 3 degraus.
3: Da

0: Primeira posição. Na primeira posição.
1: Na primeiríssima posição.
0: A Samatuce.
1: Com a música Tecanzingo.
0: A Samatuce com a música Tecanzingo conseguiu amealhar dos seus fãs
1: 1500 votos.
0: Parabéns, A Samatuce, bem-vinda à classe dos finalistas.
1: Há que referir que ela entrou direto para a primeira posição nesta semana em que ela se destaca nas 10 mais de Zungoma. Bem-vinda, A Samatuce. O passaporte já está carimbado para a finalíssima. Vamos ouvir.
0: É a sétima finalista.

0: primeira posição.
1: E aqui já está conhecida mais uma que entra para a lista das finalistas. A Sama Tusso, com a música Te Canzingo, conseguiu amealhar esta semana 1.500 votos.
2: E junta-se às outras 6 finalistas, completando 7. Já são 7, não é? Falta pouco. Faltam 5, feitas as contas.
1: Para fecharmos os 12 finalistas que vão subir ao palco da finalíssima Dungoma em dezembro. Já chegamos ao fim, já nos vamos embora.
2: Exatamente, despedimos-nos com a promessa de regressar com muitas outras novidades para a semana.
1: Para a semana, regressamos com muitas mais histórias para contar, com muitas emoções. Também é num mês em que nos é característico celebramos mais um aniversário da nossa rádio. Tchauzinho, despedem-se. Ivan Dias na produção.
2: Olga da Glória e Henriques Dias na apresentação.
1: O Moçambique cuida da sonorização. Até para a semana. Continue sempre a ouvir a música moçambicana, que é a melhor do mundo. E não se esqueça, vote no seu artista favorito para que esteja connosco na finalíssima. Tchau!
2: Até já!

0: Boa noite. As notícias a esta hora apresentadas por Gerson Jamisa. O Presidente da República reafirma a prontidão das Forças de Defesa e Segurança para combater o terrorismo que ameaça a paz em alguns distritos das províncias de Cabo Delgado, Niassa e Nampula. Daniel Chapo diz que as Forças de Defesa e Segurança continuam a trabalhar com determinação para eliminar todos os focos dos terroristas que, de forma esporádica, protagonizam ataques naquelas regiões.
1: A paz e a segurança da nossa pátria são inegociáveis. Então temos que continuar solidários com os nossos irmãos que sofrem de ataques terroristas em Cabo Delgado, mas por outro lado, solidário aos jovens das Forças de Defesa e Segurança, que 24 sobre 24 horas, junto às forças amigas de Ruanda, de Tanzânia, que estão na fronteira, incluindo a força local, continuam a combater o terrorismo.
0: O Presidente da República falava este domingo em Xai-Xai durante a comunicação à nação, nas celebrações do 34º aniversário da assinatura do Acordo Geral de Paz. Na ocasião, Daniel Chapo reafirmou a importância da paz, do diálogo e da reconciliação nacional como condições fundamentais para o desenvolvimento de Moçambique. O secretário de Estado na província de Cabo Delgado considera que as confissões religiosas jogam um papel importante no diálogo, paz e na reconciliação. Plácido Pereira afirma que as religiões carregam fé e valores universais do amor ao próximo para a construção de uma sociedade pacífica.
2: Na província de Cabo Delgado, onde temos enfrentado o flagelo do terrorismo, o papel das confissões religiosas é estratégico. Quando as igrejas, as mesquitas e todas as comunidades de fé caminham de mãos dadas, a solidariedade deixa de ser uma aspiração abstrata e transforma-se numa força material capaz de reconstruir comunidades e curar as feridas mais profundas da nossa sociedade.
0: Por seu turno, Valichi Tawapo, governador de Cabo Delgado, pede o envolvimento nas ações que promovam a paz e reconciliação rumo ao desenvolvimento. A Frelimo saúda os moçambicanos no país e na diáspora pela passagem dos 34 anos do Acordo Geral de Paz e reafirma o compromisso de resolver as divergências pelo diálogo e pelas instituições. A formação política presta homenagem às vítimas da guerra e reconhece o contributo dos signatários das delegações, negociadoras e dos mediadores. Em comunicado, a Frelimo sublinha a necessidade de preservar a paz e exige respeito pela vida e pelas diferenças de opinião. A Frelimo apela à rejeição da violência e da incitação ao ódio e à resolução pacífica dos conflitos. Moçambicanos residentes na África do Sul pedem a preservação da paz e reconciliação nacional como pilares essenciais para que o país alcance a independência económica. Eduardo Figurão.
3: Jonas Sitoy, residente em Joanesburgo, sublinha que a paz deve começar em cada cidadão, sendo um dever de todos contribuir para o progresso da nação.
4: Para que a independência econômica seja uma realidade, busquemos a paz nos nossos corações.
3: Em território sul-africano, as celebrações oficiais do 4 de outubro foram canceladas. Na base da decisão estão receios associados a ameaças e ações de grupos radicais sul-africanos de cariz anti-imigração. Rádio Moçambique, Eduardo Figurão, Joanesburgo.
0: Cat é um novo álbum da cantora moçambicana Isabel Novella a ser apresentado no Centro Cultural Franco-Moçambicano, sexta-feira, 9 de outubro. O álbum foi produzido por Isildo Novella, baixista, compositor e irmão da artista. Para Isabel Novella, Cat nasce de um diálogo criativo entre irmãos e cruza tradições e sonoridades contemporâneas.
5: Cat significa dentro ou interior, em shop, uma das línguas do sul de Moçambique. É um álbum sobre aquilo que carregamos dentro de nós, memórias, identidade, família, distância, sonhos e esperança e mais.

que o país seja libertado do controle da milícia terrorista Houthi. Os Houthis lançaram a 3 de setembro uma ofensiva em zonas das províncias de Taiz e Hodeida e desde então conseguiram importantes avanços territoriais, incluindo a tomada da cidade de Mocha e das zonas do redor do estreito de Bab el-Mandeb. Temperaturas máximas previstas para hoje em graus centígrados: Pemba 32, Tete e Nampula 31, Inhambane 30, Vilanculo 29, Maputo e Beira 28, Chimoio e Lixinga 27, Xai-Xai 26 e Quilimane 25 graus centígrados. Foram as notícias a esta hora, as próximas às 2 horas.

0: uma criança bem nutrida, aprende melhor, desenvolve plenamente as suas capacidades e encontra melhores condições para realizar o seu potencial ao longo de toda a vida. Por isso, investir na alimentação e na nutrição é investir no capital humano do nosso país e no futuro de Moçambique. A nossa agenda de independência económica passa também pela capacidade de produzir, transformar, exportar e disponibilizar alimentos suficientes, seguros e nutritivos para o nosso povo.
1: Presidente da República, Daniel Chapo.

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5: 1:10. Passamos a transmitir o programa Sons e Ritmos de Moçambique.

0: Olá África, olá mundo, está no ar o Sons e Ritmos de Moçambique, a nossa montra obrigatória da música moçambicana, numa parceria que une a RTP África e a Rádio Moçambique para levar o melhor da nossa identidade aos quatro cantos do mundo, com a condução de Carlos Mponda. E começamos em grande, acabamos de ouvir as sonoridades contagiantes de Assa Matusse com os temas Dry My Tears e Amriza, duas autênticas pérolas que fazem parte do mais recente EP da artista, que continua a encantar-nos com a sua sensibilidade e voz inconfundível.
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0: Uma mensagem forte, necessária e carregada de sentimento. Nos Matam Porquê é o grito artístico de Yada Angel, uma das vozes mais promissoras da nossa praça, que usa sua arte para trazer reflexão e dar voz a causas profundas da nossa sociedade. Quem chega agora ao nosso palco é Prince Solomon, trazendo a envolvência do tema Sou Tua Menina, Deixa-te Levar.
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Que sequência fantástica aqui no Sons de Ritmos de Moçambique. Viajamos pela sensibilidade de Prince Solomon em Sou Tua Menina e fomos ao ritmo contagiante e inteligente de Hernani, um dos maiores pilares do nosso hip-hop. E por falar em rimas com alma, também tivemos o talento de Freakson. Para quem acompanha a sua linha, sabe bem. Freakson é aquele artista moçambicano que tem o dom raro de transformar vivências reais em música honesta, profunda e puramente visual. Com seu estilo muito próprio, ele mistura o rap, a poesia e o storytelling para criar obras conceptuais que unem a nossa identidade, a família e a reflexão social. Uma salva de palmas para a nossa juventude criativa.

0: duas propostas, duas abordagens modernas ao Afropop e a Kizomba que estão a dominar as pistas e as rádios. Ouvimos Slowly com Mais Um Pouco e Twin Fingers com o sucesso Amor Não É Para Doer. E aqui vai um detalhe, o talento corre mesmo nas veias desta dupla de irmãos. A família dinâmica da nossa música em grande plano aqui no Sons e Ritmos de Moçambique.
1: Sim.

Falar de o caule simani é falar da gênese, da espinha dorsal da nossa música popular. O azimbo é, sem sombra de dúvidas, um dos maiores monumentos vivos da cultura moçambicana. A sua voz atravessou gerações, internacionalizou a nossa marrabenta e continua a ser uma escola para todos os que decidem cantar Moçambique. Que privilégio podemos celebrar o seu legado. E fechamos a nossa viagem de hoje com as atenções viradas para outro mestre das cordas e do afrojazz. Vem aí o mestre Jimmy Lhulho. E atenção às novidades. O virtuoso guitarrista já está a aquecer os motores e a preparar os dedos para um grande concerto de comemoração dos seus 40 anos de carreira, diga-se brilhante e galardoada. Podem esperar um espetáculo memorável com convidados especiais e aquela fusão perfeita de ritmos a que já nos habituou.

0: O Sons e Ritmos de Moçambique de hoje fica por aqui, mas a música, essa nunca para. Fiquem na companhia do mestre Jimmy Lúcio até para a semana, aqui na RTP África e na Antena Nacional da Rádio Moçambique. O abraço forte é de Carlos Mponda.
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